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2: Mais uma pra recordar, anos 90, época de ouro da música sertaneja do Brasil. João Paulo e Daniel cantando sucesso, Hoje Eu Sei. Música.

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2: Boa noite, Rogério. Boa noite, meu irmão. Manda um modão aí. Pode ser do Tchão Carreira aí. Manda pro velho José Luiz Toledo, a Dona Maria, minha mãe, a Elaininha que tá aqui. E pro Luizinho. Manda pro Luizinho que ele tá ouvindo aqui. Um abraço, meu irmão. Valeu.

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3: Quem gosta muito dessa música que nós vamos tocar e sempre acompanha o nosso programa é nosso amigo Fábio Pedro. Um abraço pra você, Fábio. Inclusive, um dia desse ele pediu pra Sandra Brito oferecer essa música. Ele já tinha pedido uma, falou pra Sandra: pede essa. Isso foi no Antena Sertaneja, de sábado e domingo de manhã. Já que o Fábio Pedro gosta, é uma versão de um sucesso internacional, João Paulo e Daniel cantando Te Amo Cada Vez Mais. Vai pra você que está ouvindo a Antena e gosta.

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1: Tá com o Chris Ralph pra nós aí.
2: Boa noite. Eu gostaria de ver a música aí, Nossa História, com Chitãozinho Chororó. E oferecer aos ouvintes e a Lene, lá do Corre da Porteira. Boa noite a todos, um abraço.

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2: O Sertanejo 102, sucesso não para. 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Posso anunciar mais uma com João Paulo e Daniel? Então vamos com essa, é top demais também. Só eu e você.

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1: Posso anunciar mais uma com o Rio Negro e Solimões? Então vamos com Clima de Rodeio.

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1: Aí, Júnior, o que será que tinha naquele áudio, hein, meu irmão?
2: César, eu também quero saber, viu?

0: Gustavo Lima, meu amigo, tudo bem?
1: Obrigado, Amado.
0: Que honra ter você aqui.
1: Que alegria estar com você, querido.
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1: Vamos terminar o Sertanejo 102 de hoje com mais uma de Rio Negro e Solimões. Música boa. Pensa numa dupla para cantar um modão e também para cantar umas músicas agitadas, alto astral, bem para cima, Rio Negro e Solimões. E a nossa última de hoje será A Gente Se Entrega. Bom fim de noite, a gente se fala. Valeu, boa noite, tchau.

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2: Bom dia, Jales, bom dia, região. Sejam bem-vindos. É o programa Quintal da Antena a partir de agora na Rádio Antena 102 FM. E Jales para todo o Brasil. Vamos juntar a família sertaneja. Iniciamos juntos mais um dia, mais uma manhã. É uma madrugada que está terminando. Um novo dia se aproxima e com as graças de Deus estamos juntos. Sejam bem-vindos ao nosso programa, que tem muitas atrações. Tem informações do tempo, tem notícias da polícia, tem a sua participação, tem a Kombi do Assis Duarte, tem o nosso cafezinho, enfim. A família sertaneja, a partir de agora, tem música e informação.

nosso programa até às 7 horas da manhã. Sejam bem-vindos. Obrigado a você, a sua família, ao trabalhador, a senhora, o senhor. Muito obrigado, minha gente, pelo carinho, pela companhia. Programa Quintal da Antena e o melhor da música sertaneja.

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3: O nosso programa Quintal da Antena até às 7 horas da manhã, das 6 às 7, a música raiz e o modão sertanejo também, né? Que vai até às 7 horas da manhã. Às 6 tem a previsão do tempo, tem as notícias atualizadas do setor policial com o Assis, enfim, tá tudo aqui na programação 102, nesta manhã que estamos começando juntos.

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1: É a Rádio Antena 102, Jales, São Paulo, nosso programa Quintal da Antena. Você participa com a gente no nosso WhatsApp 997-359981. Pode gravar agora a sua mensagem, daqui a pouquinho vamos te ouvir, vamos dar vez e voz aos nossos ouvintes mais uma vez, né? A participação pelo nosso WhatsApp 997-359981.

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2: Mandar um abraço a todo o nosso time forte de patrocinadores que há muito tempo estão conosco neste horário das 5 às 7 da manhã no programa Quintal da Antena. A todos os nossos parceiros comerciais, àqueles que mandam os seus conselhos comerciais nos nossos intervalos, o nosso muito obrigado, uma excelente manhã, mais um dia juntos aqui pela Rádio Antena 102.

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1: Programação 102 até às 7 horas da manhã, Rádio Antena, programa Quintal, a participação dos nossos ouvintes, a nossa Kombi tá aqui no pátio, tá esperando você para passear com os nossos ouvintes, tomar o cafezinho do quintal, as notícias do setor policial, a previsão do tempo e o mais importante, né? Você aí do outro lado do rádio começando mais um dia junto conosco.

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1: Antena 102, a rádio da sua cidade, programa Quintal da Antena. Bom dia, Jales, bom dia, região. Bom dia a você, trabalhador. Bom dia a você, trabalhadora. Bom dia a toda a criançada, bom dia aos jovens. Bom dia a você que todas as manhãs está com a gente aqui na programação Antena.

Rádio Antena 102, Quintal da Antena, juntos nesta manhã aqui pela programação 102, acelerando a nossa Kombi, passeando com os nossos ouvintes de Jales e região. Sempre um prazer, uma alegria estar com você, estar com a sua família, e juntos vamos começando mais um dia.

0: Rádio Antena 102, programa Quintal até às 7 da manhã. 997-359981, vai mandando a sua mensagem. Você pode mandar por escrito, pode gravar, tá? Você fique muito à vontade, interaja conosco, faça parte da nossa programação, porque com muito carinho, todos os dias de segunda a sexta-feira, estamos juntos por aqui no programa Quintal da Antena.
1: Gostoso.

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4: É, meus amigos, 6:11. Então, seu Assis, estamos com o tarifaço, né? É o tarifaço. Vamos mandar um abraço pro Juruna, que tá sempre acordado essa hora. Bom dia, Juruna, obrigado, viu, pela companhia. Acordou cedo hoje, seu Dorival, bom dia. Olha, começou uma ventania aqui por esses lados de Araçatuba. Será que vem chuva? De madrugada teve relâmpago também desse lado, Araçatuba. Pra nós aqui, Dorival, esse aí é o lado sul, né? Do lado de Araçatuba. A gente olha aqui, Araçatuba é o lado sul do Brasil. Tá toda essa movimentação. Ontem teve aquele problema lá no... E olha, seu Assis, dá uma olhada aqui, seu Assis. Tá chovendo barbaridade em Araçatuba nesse momento e vem se aproximando de Jales. Na região sudoeste do estado de São Paulo, o pau tá torando de água, hein? Também no Mato Grosso do Sul. Seu Dorival, prepara aí, dá uma acelerada, guarda as coisas, que eu acho que vem vindo uma chuvinha pra nós, tá? Gente, agora são 6:13 da Rádio Antena 102. O Valdir, meu amigo Valdirzinho, tá ligado conosco. O Manezinho tá ligado. O que o Manezinho tem pra falar pra nós? Eu acho que a chuva, né? Já tem uma chuva aí, ô Manezinho, como
5: bom
4: é que tá?
5: Bom dia, Claudinei, bom dia, Assis, tá trovejando, relampeando e chuviscando, Claudinei.
4: Isso.
5: Olha a chuva, companheiro. Fica com Deus e Deus abençoe e proteja.
4: Amém. É Santo Antônio do Aracanguá, o Manezinho, viu, pessoal? Santo Antônio do Aracanguá. Seu Assis, vou mandar um abraço pro seu Joaquim Alves, tá sempre ligado na 102 quando tá aqui na região, né? Porque você não passa lá.

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6h24, meu amigo Marcelo, nós temos informação do tempo e olha como a coisa muda de uma hora para outra, né, Assis? O Manezinho agora há pouco falou, né? O Assis falou, tô com incômodo na costela, tá esquisito. Seu Dorival, que tá de olho no tempo desde as 2 da manhã lá em Nova Canaã, já tinha alertado. E a previsão do tempo para nós aqui hoje ainda continua dizendo, Assis, que não chove, tá? Mas de toda forma tá chovendo pertinho de Jales e bastante. 19 a mínima, 33 a máxima, não chove segundo o Climatempo, mas não sei não. Para amanhã, sexta-feira, último dia do mês, 20 a mínima, 33 a máxima. E olhando o tempo, nós estamos com o mapa aberto, seu Assis, vamos ver se mudou alguma coisa, se tá vindo para Jales. Tá encostando em Jales, hein? Literalmente a chuva tá pegando aí, tá chegando muito próximo a Jales, vindo da região sul, meio que do lado aí de Santa Fé. Eu acredito, Assis, que na região já tem chuva, viu? Olha, tá muita ventania na Rosalina, tá dizendo a Tatiana, esposa do Paulinho. Bom dia, ventania já chegou, a chuva tá vindo junto, ventos muito fortes. Bom dia, meu povo. Quem mandou essa segunda mensagem foi quem, hein? A Maria de Lourdes. Quem mandou a mensagem aqui que a chuva tá vindo junto foi o Lucas. Bom dia, bom dia. Também fé em Deus, né? O dia só tá começando. Wesley da Telejales, bom dia. Olha, falar para o Assis trocar o óleo da Kombi. Segundo me falaram, o Wesley tá dizendo, né? E o Wesley usa a Kombi de vez em quando. Ele tá preocupado com toda a razão, né? Manutenção. Faz tempo que o Assis não troca mais o óleo. Uhum, bastante, viu, Wesley? Grande abraço, meu parceiro.

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1: E olha a hora, Brasil! Às 6 horas da manhã, mais 27 minutos, na Rádio Antena 102, é hora de informação. O setor policial em destaque, as últimas do setor policial, Polícia Federal, Polícia Civil de Jales também na capital. O Assis está chegando com as informações, seu Assis. E a chuva está encostando, tô vendo na câmera, Assis, veja lá, ó. Mesmo com a imagem ainda um pouco noturna, a gente já começa a ver a cabeça das nuvens, né? Aí sim, hein? Eu acho que vai dar uma chuvinha pra nós. Não tá aqui na previsão, não, mas vai acontecer. Seu Assis, bom dia. E ontem a gente falou, inclusive, né, de manhã, sobre aquele alerta da Defesa Civil. Infelizmente, em Santos, até uma pessoa morreu, outro tá desaparecido por conta dos fortes ventos. Bom dia, seu Assis.
2: Bom dia, Claudinei, bom dia a todos os amigos. Nós estamos chegando com as informações do plantão policial. A base operacional, a polícia militar rodoviária, portanto, tranquilidade, né? Tranquilidade das rodovias pertencente à base de Jales. É uma preocupação aí com temporal que está vindo aí da região, principalmente a região de Araçatuba. Nós temos, portanto, a rodovia, né, que passa, que vem de Araçatuba, que passa pela região. Então, você que vai utilizá-lo, todo cuidado é importante, né? Eliezer Montenegro Magalhães, muito cuidado, tá, gente? Todas as rodovias, se vir em temporal, tome cuidado. Bom, vamos lá. Pela região, nós tivemos o motociclista morreu em um grave acidente em Nova Granada. Um motociclista de 23 anos, um jovem, né? Cleison Dias Cruz perdeu a vida ontem. Um acidente envolvendo um ônibus de transporte escolar em Nova Granada. De acordo com as informações registradas em boletim de ocorrência, a vítima trafegava pela via pública quando acabou sendo atingido pelo um ônibus do município. A condutora, ela fazia manobra com o ônibus em marcha ré e acabou atingindo. O óbito foi constatado pelo impacto que teve e a equipe, portanto, chamou, a equipe médica foi para o local, mas infelizmente o Cleison Dias Cruz já tinha entrado em estado de óbito. A prefeitura deu todo o respaldo, está dando, a perícia técnica esteve no local e acompanhando aí. E a prefeitura diz o seguinte, né? Portanto, a morte desse rapaz, declaramos aí, está toda assistência à família e também a condutora envolvida, que é funcionária da prefeitura. Nós tivemos também, Polícia Federal fez um bloqueio de 2 bilhões, mais de 2 bilhões em operações contra lavagem de dinheiro em Rio Preto. Foi ontem pela manhã, a Polícia Federal deflagrou ontem a operação Conexão Rio Preto, destinado, portanto, a desarticular uma organização criminosa suspeita de movimentar um esquema bilionário de lavagem de dinheiro oriundo, principalmente da exploração de jogos de azar no estado do Rio de Janeiro. Veja bem, a ação mobilizou cerca de 80 policiais federais e cumpriu 11 mandados de busca e apreensão, 9 mandados de prisão preventiva na cidade de São José do Rio Preto, no Rio de Janeiro e Campo Grande, no Mato Grosso do Sul. A operação contou com o apoio do Grupo de Atuação Especial de Combate ao Crime Organizado, o GAECO, do Ministério Público do Estado de São Paulo, por meio de um núcleo de Rio Preto. A ordem judiciais foram, portanto, expedida pela Justiça de São José do Rio Preto. Segundo a Polícia Federal, as investigações apontaram a existência de uma organização criminosa estruturada e especializada em lavagem de capital, ocultação também de patrimônio. De acordo com as investigações, o grupo utilizava a empresa de fachada laranja, operadores financeiros e para dissimular aí os recursos obtidos, principalmente com a exploração ilegal de jogo de azar no estado do Rio de Janeiro. Apurou, portanto, ainda que o núcleo organizado em São José do Rio Preto, onde uma empresa ligada ao setor de construção civil teria sido utilizado para a aparência da legalidade do dinheiro de origem ilícita. Atendendo, portanto, o pedido, a Polícia Federal determinou o bloqueio de bens do investigado e valores acima de 2 bilhões. A medida alcança imóveis, veículos, contas bancárias e outros ativos financeiros identificado aí durante a investigação. O objetivo é pedir a classificação do patrimônio, supostamente, né, a dissipação, né, obtido por meio de atividade criminosa. Os investigados poderão responder por vários, né, por grau de participação em cada um pelo seu crime na organização criminosa. Dinheiro cuja pena pode agravar em razão da estrutura e dimensão financeira do esquema. A Polícia Federal informou ainda que a investigação terá continuidade para identificar envolvidos e aprofundar no rastreamento de recursos movimentados pela organização. Lavagem de dinheiro é um processo utilizado para ocultar ou disfarçar a origem ilícita do recurso obtido por meio da atividade criminosa, fazendo com que esses valores aparentem ter sido adquiridos de forma legal. E ontem também a operação Ciberconet prendeu 21 suspeitos no bloqueio de bens de uma quadrilha de golpes virtuais. Portanto,
1: os golpes aplicados que a gente fala todo dia aqui, né? A gente alerta, a gente tá alertando. Inclusive, salvo engano, se não me engano, são 8 golpes aplicados em Jales que foram ontem, né? Anteontem e ontem. O pessoal foi visitado aí nessa operação, né?
2: E foi muito, sim. Por isso que a gente fala a importância da vítima registrar o boletim de ocorrência, também, viu?
3: A gente tá divulgando isso.
2: Isso. Veja bem, a Polícia Civil deflagrou ontem, né? A sexta operação, considerada uma das maiores ofensivas contra o crime cibernético no estado de São Paulo. A ação mobilizou unidades da Delegacia Seccional de Jales, teve os policiais de Jales participando dessa ação, Fernandópolis, Votuporanga, o DIT5 de São José do Rio Preto, e olha, a prisão de 21 pessoas, 18 preventiva, 3 em flagrantes, além de cumprimento de 107 mandados de busca e apreensão no estado paulista. Também teve Mato Grosso e Mato Grosso do

0: da falsa central bancária, somado são 4 milhões em prejuízo. O falso advogado com uma perda superior de 3 milhões e 100 mil. Durante as diligências realizadas ao longo do dia, as equipes de policiais prenderam 108.200 em dinheiro vivo, mais 129 telefones celulares, 129 telefones celulares, 255 equipamentos e documentos diversos, além de efetuar bloqueio de valores em contas bancárias ilegais, né, dos investigados. A operação Cybernetic faz parte de uma estratégia continuada iniciada em novembro de 2023, que já acumula em mais de 150 prisões, 700 mandados cumpridos dos estados brasileiros para desarticular a estrutura financeira do grupo especializado em fraudes virtuais. Portanto, trabalho feito pela equipe, né, Jales participando, muito grande, chegando aí a um volume em dinheiro muito grande também. E a respeito, portanto, do corpo encontrado em lixeiras São José do Rio Preto, ainda não conseguiu chegar até identificar quem era a vítima e os autores. Mas a polícia está trabalhando a informação ontem até a tardezinha, né, no início da noite, que já estão aí com várias imagens, portanto, de câmeras de segurança, e também ainda não encontrou todos os restos mortais. Ele está faltando, né, para completar aí o corpo da vítima. Está faltando ainda peças que ainda não foi encontrada, mas a polícia, portanto, está investigando e logo nós devemos ter alguma novidade a respeito deste caso em São José do Rio Preto. São as informações policiais. Eu volto logo mais no Antena Ligada.
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5: Tem festa, seu Assis, da casa do Juninho lá em Vitória, Brasil. Dona Ana, mãe do Juninho, tá fazendo aniversário. Ô, dona Ana, parabéns, tá? Felicidades pra senhora, muitos anos de vida, nosso ouvinte, já faz tempo, antes do Juninho, né? 6h38, antes do Juninho começar a ouvir a 102 aqui, dona Ana já ouvia a nossa programação. Então, dona Ana Nussa, em Vitória, Brasil, hoje faz aniversário. Felicidades, parabéns, muitos anos de vida. Obrigado pelo carinho, obrigado pela audiência, tá? E prepara aí, Juninho, tira as roupas, cata as roupas quando a Adriana levantar depois, né? Você que hoje acordou mais cedo para preparar já as coisas. Hoje é aniversário da mamãe, que vem vindo chuva. Segundo a Tatiana, e lá na Rosalina já começou a chover. E aí na sua cidade, onde você mora, Dirce Reis, Fabinho, vamos acordar, Fabinho! Vamos levantar, companheiro. Dá uma olhada no tempo pra nós, Palmeira do Oeste, Dodô, como é que tá a situação aí, hein, Dodô? Senhoras e senhores, é a hora, Brasil! São 6h39, Vanderlei, Carlinho Ribeiro, Ana Vitoraço, Ana Lourenço, Rosemeire, como é que tá a coisa aí? Tudo bem com vocês? Angela Cervantes, Ezequiel, seu João, Crispim, Cássio.

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3: 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Vou mandar um abraço ao seu Carlos Amaral, lá de Santa Salete, diz que em Santa Salete está chovendo.
0: ali no Córrego dos Coqueiros, chegar para nós a informação, tá chuviscando, né? De leve por enquanto, mas de toda forma, para fechar julho com uma chuvinha, né? Sempre bom. Tô vendo no mapa aqui que tá bem próximo de Jales, da região de Jales, e deve pegar toda a nossa região aqui, mas não é uma chuva muito grande não, tomara que chova bastante. O seu Dorival não falou lá mais nada, como é que tá a situação lá na Nova Canaã, estamos esperando o Dorival, a turma do Curral, o Vando, o seu Toninheira se manifestar, né? Como é que tá a história da chuva aí pra vocês? Gente, faltam 13 minutos agora, molecada saindo pra escola meio que debaixo de chuva, né? Aqui em Jales apenas chuvisca nesse momento, 13 para 7. 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
0: Outro que tá ligado também na chuva, viu, Novão, agora há pouquinho, né? Acordou meio assustado com o balde, barulho de água já assusta bastante o Ismael, né, dona Clunice? Um abraço, Ismael, a turma aí da Califórnia, muito obrigado, viu? Começou o chuvisco aqui na Nova Canaã, mas já passou, foi muito rápido. Esse é o medo, que só faça poeira, né, aqui pra nós. Dá a impressão que só vai fazer poeira aqui também. Seu Carlos, lá em Santa Salete. Henrique, bom dia. Henrique Pintor, chovendo, disse Reis. Irene, na Figueirinha. Opa, aqui no Córrego da Porteira tá caindo água em Urânia agora, tá gostoso, pra dar uma olhada, né? Sandra, do frigorífico, tá ligada. João Mirude, a Maria Luísa, bom dia, meu amigo João Paulo. O Murilo com o Rafael aí no veículo. Helena também tá indo pra escola agora, né, Leninha? Bom dia, bom dia, bom dia. Vamos trazer o modão.

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5: Quem hoje reclamou, tomou uma chuva cedo, mas não foi chuva de nuvem não, foi o balde, foi seu Toninheira, dona Cida pegou ele hoje no método do balde lá.

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3: 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O tempo continua, né? Ventando um pouco aqui na cidade de Jales, ventou muito na região.
6: E chove, inclusive, né? Informação que na Rosalina agora chovia bastante. E o Roberto Vieira, que tá no trecho entre Jales e Dirce Reis, nos mandou um vídeo com muita água aí na Vitório Prandi. E na sua cidade, onde você tá agora, tá chovendo? Como é que vai ficar o tempo no dia de hoje? Tá tudo aqui no Antena Ligada.
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0: 7:12, quinta-feira, 30 de julho de 2026. Está no ar o programa Antena Ligada, edição número 6.542.
1: Produção e a apresentação de Vanderlei Garcia Filho
0: e Claudinei Antônio Julião.
1: Reportagens policiais, Assis Duarte.
0: Direção geral, Dr. Vanderlei Garcia.
1: Às 7:13, na Rádio Antena 102, vamos às manchetes do programa desta quinta-feira.
0: Após explosão em cratera na Polônia, Ucrânia afirma que míssil russo entrou no espaço aéreo polonês.
1: Irã e Estados Unidos trocam acusações em meio a sucessivos ataques.
0: Bolívia faz apreensão de 189 quilos de ouro em jatinho de empresário brasileiro.
1: Justiça Eleitoral de São Paulo determina multa de 15 mil a Lula por campanha antecipada.
0: Chanceler da Argentina diz que Milei apoia a família Bolsonaro, mas não pretende romper com o Brasil.
1: Presidente do Republicanos diz que Cleitinho não vai disputar o governo de Minas e o candidato Cleitinho diz que vai.
0: Ventos ainda atinge o sudeste nesta quinta e atenção na região sul do Brasil.
1: Agora 7:13, as manchetes do esporte.
0: Tem mais um jogo polêmico com duas expulsões e cotovelada e dois jogadores do Vitória expulsos. Palmeiras goleia em Salvador e abre 8 pontos do Flamengo, que só empatou com o Inter.
1: Meio de semana com jogos pelo Brasileiro e playoff da Sul-Americana.
0: Enquanto espera Memphis, ao longo do dia, Corinthians recebe à noite o Atlético do Paraná.
1: Os jogos de ontem e hoje, pela segunda rodada do retorno do Campeonato Brasileiro.
0: E a vitória do Mirassol por 2-1 sobre o Remo, que tirou o Mirassol provisoriamente da zona do rebaixamento.
1: 7:14, as manchetes locais e regionais.
0: Policiais civis de Jales fazem operação em cidades da Grande São Paulo e Praia Grande.
1: Os alvos foram estelionatários que aplicaram golpes em cidadãos da área da seccional de Jales.
0: Prefeitura de Jales intensificará ações de prevenção e combate à leishmaniose visceral durante o mês de agosto.
1: Defesa Civil mantém alerta de ventos fortes e temporais para o estado de São Paulo no dia de hoje, inclusive para nossa região.
0: 7:14.
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0: O Globo, ventos de mais de 100 quilômetros provocam caos e pelo menos 5 mortes no Rio e em São Paulo.
1: Folha de São Paulo, Bolsonaro diz a Moraes que não autorizou o uso de imagem de inteligência artificial em convenção do PL.
0: O estado de São Paulo, a vida como ela é. Juíza diz que Sicupira e filho de Leman sabiam das fraudes das americanas.
1: Correio Brasiliense, defesa de Daniel Forcário desiste de tentar acordo de delação premiada.
0: O Popular Goiás, quarto ataque em 2 meses. Motorista da coleta de lixo é agredido em Goiânia.
1: Diário Catarinense, homem encontrado morto com ferimentos do rosto e fragmentos de vidro em Santa Catarina.
0: Valor Econômico, São Paulo, Estados Unidos volta a bombardear Irã. Em retaliação, ataque surpresa contra bases americanas.
1: A crítica amazonense é morta a facadas na frente dos filhos em Barcelona.
0: Estado de Minas, morte de idosos. Ministério Público de Minas Gerais denuncia diarista pelo crime de latrocínio.
1: Jornal do Comércio, parte do teto do hospital da restauração desaba e acaba atingindo o paciente.
0: 0:00 Rio Grande do Sul, o Internacional leva o empate do Flamengo e chega a 5 pontos sem vencer. E segue perto da zona do rebaixamento.
1: Agora 7:16.
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0: 7h16, um míssil de cruzeiro russo entrou no espaço aéreo da Polônia, membro da OTAN, durante a noite, disse o ministro das Relações Exteriores da Ucrânia no dia de hoje, depois que as autoridades polonesas encontraram uma cratera e destroços espalhados em um campo após relatos de uma explosão.
1: A Polônia mobilizou caças para garantir a segurança de seu espaço aéreo depois que ataques aéreos russos mataram pelo menos 13 pessoas na vizinha Ucrânia, incluindo uma em Kiev, da capital, em ataques que se estenderam até a cidade de Lviv, no oeste da Ucrânia.
0: O primeiro-ministro da Polônia, Donald Tusk, afirmou que parece que foi míssil russo a ter atingido o país e que eles estavam preparados para abatê-lo. Porém, não havia perigo imediato porque o míssil caiu em uma área desabitada.
1: Agora, 7h17, o Irã acusou os Estados Unidos de ter lançado um bombardeio contra seu território ontem, quarta-feira. Já o presidente norte-americano Donald Trump prometeu, entre aspas, dar uma surra em Teherã para retaliar um ataque surpresa contra uma base norte-americana no Oriente Médio.
0: A TV estatal iraniana afirmou que a cidade de Piranshahr, no noreste do país, foi atingido e não houve feridos. O ataque foi o primeiro feito pelos Estados Unidos contra o Irã nesta semana.
1: A acusação do Irã ocorre um dia após a Guarda Revolucionária do Irã ter lançado um ataque surpresa contra bases norte-americanas na Jordânia, na noite de terça-feira, rompendo um período de alguns dias sem ataques no Oriente Médio. Segundo o Exército dos Estados Unidos, todos os mísseis do Irã foram interceptados.
0: Ontem, Trump prometeu retaliar contra o Irã em fala emissora Fox News. Abre aspas, vamos dar uma boa surra neles. Vamos atacá-los com força, eles vão apanhar, fecha aspas.
1: Em resposta, os Estados Unidos também lançaram bombardeios conjuntos com a Arábia Saudita no Iraque contra um grupo aliado do regime iraniano, que deixaram ao menos 20 mortos e 30 feridos. Bagdá convocou uma reunião urgente com seu gabinete de segurança. Já Teherã repudiou este ataque da Arábia e dos Estados Unidos.
0: Sobre o ataque contra os membros da Autoridade de Mobilização Popular Iraquiana, Trump afirmou à Fox que ele foi feito em coordenação com o governo do Iraque.
1: Até na terça-feira, os Estados Unidos e o Irã estavam em uma breve pausa no conflito após trocas de ataques diários que duraram quase 2 semanas em julho.
0: Segundo o New York Times, a interrupção se deu porque o governo Trump avaliou ter um baixo estoque de mísseis do sistema Patriot, capazes de interceptar mísseis balísticos iranianos.
1: De acordo com o jornal, o receio veio após o Pentágono apresentar um inventário mostrando que a diminuição do número de interceptadores do tipo Patriot, além de outros sistemas de defesa antiaérea.
0: Na segunda, dia 27, Trump negou o baixo estoque de munição e disse que os Estados Unidos têm muita munição e de diferentes tipos.
1: No último dia 18, um ataque do Irã a uma base na Jordânia deixou pelo menos 3 militares mortos e outros ficaram feridos. O New York Times também afirmou naquela ocasião que sistemas antimísseis americanos falharam, o que deixou os soldados americanos vulneráveis.
0: Segundo o site de notícias norte-americano Axios, o comandante Brad Cooper, responsável pelas ações militares dos Estados Unidos do Oriente Médio, recomendou uma pausa nos ataques ao Irã para evitar a diminuição do estoque.
1: Agora, 7h20, a polícia da Bolívia investiga a origem de 189 quilos de ouro que foram apreendidos no aeroporto internacional Viru Viru, em Santa Cruz de la Sierra, no dia 22 de julho.
0: Um jovem de 22 anos foi preso em flagrante com 4 malas que transportavam 70 barras de minério, avaliadas em mais de 120 milhões de reais. A identidade do suspeito não foi divulgada pelas forças de segurança da Bolívia.
1: Segundo as autoridades, a aeronave de prefixo PSZRZ pertence ao empresário brasileiro Valdir Jorge Zorzo, dono do grupo Dallas Alimentos, uma empresa sediada no Mato Grosso do Sul.
0: O empresário nega qualquer envolvimento com o caso. Em nota, o grupo Dallas disse ainda que a aeronave é de uso particular e não opera com fretamento comercial.
1: A apreensão foi divulgada pela aduana da Bolívia. Conforme a aduana nacional da Bolívia, o ouro seria levado para Dubai, nos Emirados Árabes.
0: Segundo as autoridades bolivianas, não havia registro aduaneiro para exportação da carga e o formulário apresentado para autorizar o transporte do ouro foi considerado inválido.
1: As investigações continuam para identificar o verdadeiro proprietário do minério e possíveis envolvidos na tentativa de exportação ilegal.
0: Natural do Rio Grande do Sul e radicado em Mato Grosso do Sul, Valdir José Zorzo construiu sua trajetória empresarial no agronegócio.
1: Ele é fundador do Grupo Dallas, conglomerado que teve origem das atividades agrícolas iniciadas em 83, que ao longo dos anos expandiu os negócios para os setores de alimentos e industrialização de grãos.
0: O Grupo Dallas tem sede em Nova Alvorada do Sul, município localizado a cerca de 120 quilômetros de Campo Grande, capital.
1: Agora são 7 horas mais 21 minutos. O TRE de São Paulo condenou o presidente Lula a pagar R$15 mil de propaganda eleitoral antecipada, o que aconteceu na terça-feira. A defesa de Lula pode recorrer da decisão.
0: O processo foi movido pelo partido Missão após a declaração de Lula em 19 de maio de 26. No evento, o presidente sugeriu votos a 2 pré-candidatas.
1: O juiz Rony Herbert Barros Soares rejeitou punir as duas ex-ministras, Simone Tebet e Marina Silva, que concorre ao Senado. Ele entendeu que não há provas de que elas sabiam do discurso do presidente.
0: A defesa de Lula sustentou que a fala tinha caráter institucional. Contudo, o magistrado considerou a menção a voto um pedido explícito de apoio eleitoral.
1: Além de fixar a multa acima do patamar mínimo legal, a Justiça Eleitoral determinou também que o vídeo com a declaração seja excluído do portal YouTube.
0: 7 horas 22 minutos. O ministro das Relações Exteriores da Argentina, Pablo Kirno, disse na quarta que o governo de Javier Milei não pretende romper relações com o Brasil em decorrência da crise diplomática em curso entre os dois países.
1: A crise começou no final de semana quando o presidente argentino Javier Milei criticou e insultou o presidente Lula durante a convenção do PL em São Paulo para confirmar a candidatura de Flávio Bolsonaro.
0: Em reação, o Itamaraty convocou o embaixador argentino em Brasília e chamou de volta o embaixador brasileiro em Buenos Aires para consulta.
1: Em entrevista à rádio argentina Mitre, Kirchner reiterou o apoio a Milei, a Demilei, o presidente argentino, à família Bolsonaro, e disse que seu governo vê o mundo, segundo ele, de maneira diferente do governo Lula.
0: O chanceler afirmou, no entanto, que Milei não pretende romper relações com o Brasil, com a Brasília, por conta do episódio, e que os argentinos não levam o ocorrido para o lado institucional.
1: Ainda sobre política, o Partido Republicano anunciou ontem, quarta-feira, que o senador Cleitinho, que é do Republicano de Minas, não será candidato ao governo de Minas Gerais. O senador negou e afirmou, sim, vai concorrer ao cargo de governador.
0: A informação da desistência foi confirmada pelo presidente nacional do Republicanos, Marcos Pereira. Logo após, a assessoria do senador divulgou nota com uma negativa e dizendo que segue candidato.
1: Cleitinho apareceu na liderança da pesquisa Quest, divulgada terça. O senador despontou como favorito para o governo mineiro em todos os cenários, tanto no primeiro quanto no segundo turno.
0: Em nota, os republicanos afirmou que a ausência do senador na convenção estadual dos republicanos, apesar das justificativas pessoais, a morte do irmão, por exemplo, representou um fato político objetivo que produziu consequências inevitáveis.
1: O texto assinado pelas executivas estadual e nacional do Republicanos prossegue dizendo: o partido trabalhou duro para que essa candidatura pudesse acontecer. O que faltou foi a decisão inequívoca de quem deveria ser, em primeiro lugar, candidato de si mesmo. Foi a morte do irmão que ele foi?
0: O irmão dele lutava contra um câncer, né? E veio a falecer aí uns 10, 15 dias atrás.
1: E ele não foi. Tu tá pegando lá em Minas. Aí ontem à noite ele voltou, deu uma declaração dizendo que é candidato.
0: Ele é candidato. Agora vamos aguardar os acontecimentos.
1: Me parece, né, que a situação em Minas aí, o Cleitinho esse senador faz muito barulho no Senado, né, dele? E apareceu como um absoluto favorito pro governo mineiro, inclusive disputando contra algumas cabeças coroadas aí da política mineira. E agora o partido, por conta dele não ter ido à convenção, está querendo tirá-lo aí da disputa. Mas teve esse lance aí do irmão que faleceu próximo à convenção.
0: Será que é isso?
1: Com certeza.
0: Na política
1: não é, né?
0: Até boi voa.
1: Com certeza.
0: 7 horas 25 minutos. Depois de rajadas acima dos 120 km por hora provocarem mortes, quedas de árvores, destelhamentos, apagões e interrupções no transporte, algumas áreas do sul e do sudeste ainda podem registrar ventos fortes no dia de hoje.
1: Ontem, 5 pessoas morreram por conta da ventania. 3 em São Paulo, 2 no Rio de Janeiro. Há uma pessoa desaparecida também no Rio de Janeiro neste momento.
0: A tendência é de que as rajadas percam intensidade e fiquem bem abaixo das registradas da última quarta.
1: A frente fria que avançou pelo centro-sul do país já se desloca em direção ao oceano, na altura dos litorais de São Paulo e do Rio de Janeiro.
0: O sistema ainda muda o tempo em parte do sudeste, favorece a formação de muitas nuvens e mantém rajadas moderadas em áreas próximas da costa.
1: Bom, são 7 horas mais 26 minutos, vamos à previsão do tempo, inclusive olhando o nosso mapa que está atualizado, chove, mas muito no meio do estado, mais na região sudoeste de São Paulo.
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1: Atualizando a previsão do tempo, né, pessoal? Para hoje, né? Não havia previsão de chuva, A mínima hoje 19, a máxima 31. Para Jales continua sem chuva. Não sei se você considera esse chuvisco que está dando. A gente veio pela câmera, né, Delay? A rua está molhada, as placas solares também ali molhadas, enfim. Está chuviscando, mas choveu forte. Falamos com o seu Toninheira, que estava lá no Retiro, olhando o tempo desde a madrugada. Muito forte agora ali na região da Rosalina, indo meio que pro Arribada, córrego do Quebra-Cabaça. Entre Jales e Dirce Reis choveu, chuviscou na região aí toda, inclusive Santo Antônio de Aracanguá choveu. E olhando o nosso mapa agora, está assim, ó, a chuva que estava em cima de Jales, ela praticamente terminou, restando apenas um chuvisqueiro. Chove em Rio Preto, chove em parte de Araçatuba, Dracena, toda a região de Dracena está chovendo. O que pode chegar para nós, Delay? Olhando o mapa e está avançando, se não terminar antes, uma nuvem que vem do Mato Grosso do Sul, em direção a Jales, ali da região sul, né? Esse vento, quando vem do lado de cá, pessoal, o lado Dirce, Palmeira, Ponta Linda, é o lado sul do país, né? Então, o sul está passando aí por um momento de dificuldades, inclusive com chuva, com ventos, com temporais e até foi tufão, né, Delê? Não dá aquele que levanta, é tufão aqui?
0: Tornado.
1: Tornado, né? Um tornado foi registrado de forma...
0: E todo ano tem esse problema lá no Rio Grande do Sul, né, Claudinei Antônio? E todo ano inundações, o Rio Guaíba, o Rio Uruguai também está bufando lá para aquela região lá, que faz divisa lá pro fundo. E algumas coisas podem ser feitas para impedir um pouco assim, né? De repente, no leito do rio.
1: Não é possível que não, né, Delê?
0: Eu acho que tem, né? Todo ano é prometido, principalmente por quem? Pelos políticos, né? Não, vamos ajeitar para o ano que vem não ter esse problema. Você lembra aquele ano que quantos municípios desapareceram? Acabou o município, né? Que inundou a cidade inteira, lembra? Levou casas, deixaram pessoas desalojadas, teve mortes. E teve até o cavalo caramelo, que foi até adotado, né?
1: Foi
0: a coisa mais linda do mundo, o cavalo caramelo em cima de um telhado.
1: Foi tudo muito bonito.
0: Nossa, vidas sendo... Famílias ceifadas, famílias perderam entes queridos, crianças, tudo. Mas o cavalo caramelo foi o ápice do negócio, né? E a política tá aí. Não se faz nada. Depois que passa tudo que aconteceu... Se esquece, espera uma próxima oportunidade, que é agora, para ter de novo pessoas saindo de suas casas, porque senão pode, durante a noite, ser pego de surpresa pela inundação, pessoas perdendo seus bens, pessoas perdendo vidas. E na política está todo mundo certo, tudo tranquilo, para eles. Mas para a população não está nada bom, não.
1: Na vida real, né? Se agora, 7h29.
0: Ontem eu vi uma matéria, Claudinei, só para a gente estar trocando uma ideia aqui. Eu vi uma matéria super joia. Você vai, não sei se você leu. Sabe quantos por cento de impostos hoje tem num automóvel que você compra zero quilômetro, salvo engano? Zero quilômetro, qualquer automóvel que você vai comprar. Não, só de impostos, sei. Hoje, com essa carga tributária, 43%, salvo engano. 43% o brasileiro paga só de impostos na hora que adquire um automóvel. Com a nova... regulamentação que vai partir do ano que vem, que vão juntar o PIS com o FINS, aqueles impostos em um só.
1: A reforma tributária,
0: a tendência é passar dos 50%. 28 novos impostos foram colocados durante esse novo mandato. 28 impostos sobre as costas dos empresários e da população brasileira. Não tá fácil, hein? Não tá fácil para ser brasileiro, não.
1: Não tá, e você abre uma empresa, né, que não está regulamentada, você ainda pode ser multado, fechado, punido. E quem trabalha aí... É por isso que muitas pessoas vão para a informalidade, né, Delê?
0: Mas, claro.
1: O lucro tá exatamente aí, de ficar na informalidade. Não que a gente incentive isso, mas... manter a máquina pública funcionando, os bilhões que estão sendo liberados para essa eleição, que cá entre nós, poderia fazer as duas eleições juntas, né, pessoal? Vereador, prefeito, coloca junto, né?
0: Claro.
1: Vamos economizar uma grana.
0: Claro.
1: Vamos viver a realidade, né, pessoal?
0: Cada ano faz eleição geral.
1: Não.
0: Eleição geral, prefeito, governador, todo mundo junto aí, já resolve o problema e pronto, acabou. Daqui 2 anos agora, né? 2 anos depois da eleição para presidente.
1: É, 2 anos.
0: Eleição para prefeito, vereador. E assim vai.
1: Não, vamos viver a realidade, né? A dura realidade nossa. Bom, nós temos uma mensagem que desde a terça-feira está circulando em redes sociais, que fala sobre essa mudança de tempo, né, Delay? Essa situação que a gente está vivendo aí nos últimos dias, do vento. Quem diria, em vendavais, cinco pessoas morreram de ontem para hoje entre Rio e São Paulo, confirmando o que aqui o capitão da Defesa Civil falou. Vamos ouvi-lo.
3: A Defesa Civil do Estado alerta que entre esta quarta-feira, dia 29 de julho, e quinta-feira, dia 30 de julho, a passagem de um sistema meteorológico pelo oceano vai influenciar a mudança de tempo em todo o estado. Nós estamos prevendo ventos fortes e tempestades. Na região da Baixada Santista e na Grande São Paulo e capital, os ventos podem chegar aos 90 km por hora. Nas outras áreas do estado, os ventos podem superar os 70 km por hora. Além das rajadas de vento forte, podemos ter também chuva intensa, queda de granizo e quedas de raios em várias áreas do estado de São Paulo. Por isso é importante que a população redobre os cuidados durante estes dois dias. Fiquem longe de postes, estruturas de metal e de árvores. Não fiquem em áreas abertas durante os temporais. Jamais enfrente enxurradas e não passe de jeito nenhum por ruas alagadas. Para fazer resposta a tudo isso, a Defesa Civil do Estado está se reunindo com as Defesas Civis Municipais para montar uma força-tarefa de prontidão. E também estamos acionando o Gabinete de Crise de forma presencial, com todas as secretarias e as concessionárias dos serviços públicos, para que estejamos prontos para caso tenhamos alguma ocorrência. Se você estiver em emergência, ligue imediatamente para a Defesa Civil pelo número 199 ou para o Corpo de Bombeiros pelo número 193. E para ficar por dentro dos alertas e orientações, acompanhe os canais oficiais do Governo do Estado de São Paulo.
1: Daí, portanto, esta nota foi divulgada ontem pela Defesa Civil do Estado de São Paulo, anteontem, né, na terça-feira. Infelizmente, né, Delay, acabou se confirmando, vindo inclusive com a perca de vidas, né? O vento continua.
0: Prejuízos, né?
1: Prejuízo material muito
0: grande. Na Baixada Santista, ali, muros. Caiu um muro lá, caiu em cima de não sei quantos
1: automóveis. Teve até um ex-jogador do Botafogo no Rio, né, que foi uma das vítimas.
0: É.
1: Olha, segundo o Edilson Donda, lá no Córrego do Café, hoje choveu 5 milímetros. Em julho, hein? Há quanto tempo a gente não relatava isso aqui na Antena Ligada? Acho que para julho é a primeira vez que a gente fala isso. É, em relação àquilo que nós acabamos de falar agora há pouquinho, né, Delay, sobre... Acabando de ler uma nota aqui, que nem sempre... existem interesses ocultos que a gente não consegue identificar na política.
0: Ah, muito difícil, né?
1: É, a Quest, que está sendo divulgada hoje, inclusive está divulgando vários outros estados, ontem divulgou São Paulo. É, o governo de Minas Gerais, o Cleitinho, que é senador, Cleitinho Azevedo, está na liderança com 35% no primeiro turno. Depois, Alexandre Calil, 12%. Patros Ananias, que já foi ministro, 10%. É, então, nesse momento, ele tem ampla vantagem, né? Segundo
0: nesse,
1: a pesquisa,
0: nessa situação, divulgaram essa semana. Ganharia no primeiro turno, né? Os outros três candidatos não formariam, não daria 35%.
1: E também, quando há uma previsão simulada para segundo turno, ele ganharia de todos os candidatos. Agora, nem sempre o interesse, né, o partido, às vezes, toma algumas decisões que são interesses partidários políticos, né?

0: 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A Marli Tiago Ribeiro, né? A Marli, lá do Ribeiro, do Depósito Ribeiro, está fazendo aniversário hoje. A toda a equipe aí do Depósito, muito obrigado, viu, pela audiência. A Elisângela Garcia também está comemorando aniversário nesta data. Márcia Moura, parabéns. O Paulo Henrique Sestari. A turma da Relógio Maria Sei comemora alguma coisa aí, Cidão. O que é hoje aí? Né? Aniversário hoje. Também hoje é aniversário da garotona Laís Cardoso de Lima, filha da Regina, do João, irmã do Henrique. Ela e a mãe Regina estão em passeio ao México, né? Passeio internacional. Parabéns, viu, Laís? Felicidades, hoje é aniversário dela. Dedicada e estudiosa, está já na fase final do seu curso, está fazendo de relações internacionais, alguma coisa nesse sentido, e aproveita os últimos dias de férias, então, em terras mexicanas, por onde passou um período. A Laís esteve no México fazendo intercâmbio, né? Muitos amigos, muitas famílias a acolheram e agora foi rever as famílias mexicanas em companhia da sua mãe Regina, que é a diretora da escola lá em Santa Salete. Parabéns, Laís. 7 horas mais 37 minutos. Também hoje a dona Ana Lúcia, que é a mãe do Juninho, da Casa de Carnes do Mercado JN, lá na Vitória Brasil, está fazendo aniversário. Juninho, não vai faltar carne, né? E da melhor carne lá da região. Juninho, grande abraço, tá? Parabéns para vocês todos aí, em especial a sua mãe que está fazendo aniversário. A ela os nossos cumprimentos. Em Aparecida do Taboado, segundo a notícia que chega aqui da Aline. A Aline mandou uma mensagem dizendo que está um vento danado em Aparecida do Taboado, mas não choveu ainda. Manda um abraço a todos de Jales, nos ouve no rádio nesse momento. Para sua mãe Silvana e seu Alvino, estão completando mais um ano de vida hoje. Seu Alvino e a mãe da Aline, a Silvana também, a aniversariante de hoje. Vamos ao intervalo comercial, já voltamos.
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0: Vou mandar um abraço ao Cristiano Martins. Olha que legal, ó. Aqui em Ituramba também chegou muito vento. O tempo fechou, porém, vento e poeira por enquanto. Pessoal de Minas nos acompanha. 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Nós estamos falando de uma área bem grande, hein? 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E olha aí, hein? O sol começa a despontar, Deleuze. Quem amanheceu achando que vinha chuva?
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1: 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Fiquem ligados, voltamos já já. E abre o tempo aqui, sol começa a despontar. Pelo mapa, a chuva foi embora. A esperança é uma nuvem que está vindo lá do Mato Grosso do Sul.
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0: 7:51 na Rádio Antena 102. No dia de ontem tivemos a informação do falecimento do ex-vereador em Jales, trabalhava no ramo de açougues aqui em Jales, o senhor Roberto Genari, conhecido como Cartucheira. Cartucheira havia alguns anos, residia em Santa Fé do Sul e ele faleceu ontem. O seu velório está programado e acontecendo neste momento, vai até às 14 horas no velório municipal de Santa Fé do Sul. O falecimento foi no dia de ontem, velório está acontecendo agora, se estende até às 14 horas e o falecimento, a causa da morte, nós não tivemos a informação do motivo pelo qual, né, faleceu o ex-vereador aqui em Jales. O Cartucheira foi vereador à época do governo Rato, né? Lá nos anos 2000, final dos anos 90, 2000, no governo do ex-prefeito, falecido também Rato. O Cartucheira faleceu ontem em Santa Fé do Sul e será sepultado naquela cidade. Agora são 7:52. Ontem nós falamos do evento que acontece na semana que vem, o Bom Odore, na Praça Eufli Jales, né? Pessoal do Nipo, comunidade Nipo, nos acompanha, muitos amigos aí, todos os dias. E as inscrições para o cosplay da sexta-feira, dia 7, estão abertas também. E as atrações aí, especialmente da comida oriental, nos dois dias. Mandar um abraço, Delei. Essa hora sempre nos ouve o Alisson, que é o responsável pelo Cine Jales, né? O Alisson, qualquer dia desses, podia vir aqui no Antena Ligada falar dessas experiências na área do cinema, porque há muitos anos atrás teve a invasão dos videocassetes, todo mundo queria ter um videocassete em casa, o cinema acabou. Você lembra, né, Delei, que nós íamos ali na Rua 12, no cinema em frente à praça, e depois passou um período, ele foi pioneiro levando as apresentações para o Teatro Municipal com equipamento próprio, alguns filmes não eram no formato cinema, depois buscou esse espaço aqui onde era o Calamantã, da Seteria Calamantã, aqui do Alto do Viaduto, está hoje, e ontem tive a oportunidade de levar o Zé e os primos lá no Homem-Aranha, que estreou ontem, acho que foi a estreia mundial do Homem-Aranha ontem, né? E sempre os filmes chegando junto aqui em Jales. Todas as sessões cheias, essas primeiras sessões do Homem-Aranha. E tinha duas jovens lá, Adelaide, mostrando produtos, né? Alguns souvenirs relacionados ao filme, que eu achei muito interessante. E a criatividade delas, né? Botaram uma mesinha e hoje está fácil para você fazer uma decoração, né? Bota os LEDs, né? Tudo fica bonito. Lá um enfeitezinho e mimos, lembranças do filme. A garotada adorou aquilo lá. Então, eu nem peguei o nome delas, eu sei que são as duas de Jales, estavam em frente ao cinema, dizem, falou, ó, nós vamos estar sempre aqui trazendo essas amostras para quem quiserem levar aí uma lembrancinha. Fica feita então a propaganda para as meninas que estavam ontem em frente ao cinema nas duas sessões, tá? E um abraço ao Alisson, que também é do agro, sabia, Dereza? O Alisson é do agro também. São 7:54 na Rádio Antena 102. Prefeitura de Jales está lançando uma campanha contra leishmaniose e acidentes com escorpiões. A gente vai estar conversando com a Vanessa, se ela puder nos atender, né, naturalmente, nesses próximos dias, sobre esses dois assuntos. Os cuidados com a leishmaniose, que é uma doença visceral que traz aí muitas preocupações, né? A iniciativa da prefeitura é reforçar a conscientização da população sobre essa doença e orientar os moradores, né? Dias 10 e 14 de agosto vai haver uma semana em cima deste tema, deste assunto da leishmaniose visceral. E as equipes estarão em escolas e outros pontos da cidade desenvolvendo aí atividades de informação, principalmente, porque a informação é tudo, né? Seja qual for a área, a pessoa orientada e informada, ela é uma pessoa mais esperta, ela escapa de golpes, ela escapa de doenças, ela escapa de políticos.
9: também, né, Denizão?
0: E estamos às voltas aí com eleições, sempre, né, a cada 2 anos, igual a gente falou agora. 7:55. Hoje amanheceu, para quem acordou mais tarde, o tempo fechou de repente, veio uma chuva, chuviscou e choveu forte em algumas áreas próximas a Jales. E nós tivemos essa semana um incêndio próximo a Jales, em Canavial, em áreas rurais aqui. E os incêndios, os focos estão acontecendo em todo o estado de São Paulo e boa parte do Brasil, e é típico, característico desse início de ano. Aqui em Jales, ontem, depois da matéria, nós fomos informados também que a Defesa Civil, como na sua cidade, também apoia o Corpo de Bombeiros. Você pode acionar a Defesa do Civil em Jales, a Defesa Civil, qualquer hora do dia ou da noite, no telefone 153, que é o telefone que atende a Guarda Municipal. Então, 153, Defesa Civil, pode ser acionada a qualquer hora do dia ou da noite, né? As equipes estarão sendo, serão mobilizadas aí. E o telefone 153 é o telefone da guarda, né, Denei? Que está aí à disposição de, né, da comunidade de Jales. Vamos dar um pulo até a cidade de Votuporanga, Denei Garcia. Vamos chamar o seu Orlando, porque lá estão querendo fazer uma mobilização e isenção de IPTU para moradores que tenham doenças graves, né? A proposta de alteração de lei regulamenta também o transporte de aplicativo na cidade. Seu Orlando Ribeira, que amanheceu com muita poeira, vento, em alguns lugares choveram, seu Orlando.
10: Bom dia, amigos e amigas da Antena Ligada. 18 graus hoje, nessa quinta-feira, dia 30 de julho de 2026. Né? 18 graus e chuva, tempo nublado, mas a expectativa é de que, com o decorrer do período, o tempo vá abrindo e o sol deva aparecer, né? Pelo menos esta é a expectativa. Com relação às informações, o projeto de lei complementar protocolado na Câmara de Votuporanga prevê a modificação da lei do IPTU na cidade. O objetivo é ampliar os beneficiados pela isenção para que pessoas que tenham doenças graves também possam receber o benefício. Projeto de autoria do vereador Vartão afirma que a redação vigente não especifica quais doenças caracterizam a condição de gravidade, gerando insegurança jurídica na aplicação administrativa do benefício e excluindo, na prática, pessoas com patologias graves, cujo custo de tratamento é significativamente superior ao teto de renda atualmente fixado. Atualmente, o artigo 15, que é alvo desta mudança, estipula que pessoas com doenças crônicas, portadoras de deficiências físicas, dentre outras condições, que tenham apenas um imóvel e recebam até um salário mínimo como renda, estariam isentos de pagar IPTU. Com a nova proposta, além destas, munícipes diagnosticados com doenças graves mediante laudo médico emitido nos últimos 12 meses, com indicação expressa do Código Internacional de Doenças, o CID, também farão parte desse grupo. Porém, ao contrário do limite de um salário mínimo, essas pessoas poderiam receber até 5 salários. Vartão justifica que essa diferença é necessária pelos altos custos de tratamentos das doenças em questão. Seriam aceitas neoplasias malignas, câncer, insuficiência renal crônica com tratamento dialítico, cardiopatia grave, HIV e AIDS, esclerose múltipla, hepatopatia grave, doença de Parkinson, espondiloartrose anquilosante, fibrose cística, tuberculose ativa, hanseníase e doenças raras, assim reconhecidas pela Política Nacional de Atenção às Pessoas com Doenças Raras. Né? Tá aí. Interessante. Um outro projeto que está sendo tramitado na Câmara, ele modifica a questão dos aplicativos de mobilidade urbana e a possibilidade de mudança da legislação municipal vigente. O vereador Cabo Vidala, durante sua fala, declarou que vai propor para outra semana um diálogo com os motoristas de aplicativos. A questão da mudança veio pela fala de um outro vereador, Ricardo Bozo, que pediu que o secretário Marcelo Zeituri, do Trânsito, junto com a equipe, promova umas mudanças na lei. Vamos ver o que vai acontecer, né? Mas, claro que sempre há essa preocupação com relação à mobilidade urbana. Bom, essas são as informações de Votuporanga para o Antena Ligada nesta manhã de quinta-feira. De Votuporanga falou Orlando Ribeiro.
9: Rádio Antena 102, 8 horas mais 4 minutos na 102, 8 horas 4 minutos. Estou aqui conversando com o Delay e o Box sobre um assunto, Delay, de um paciente de Jales, né? Um depoimento de um paciente, ele sabe, não vamos dizer naturalmente o nome dele, estava conversando no sábado pela manhã, saindo do supermercado com ele, muito conhecido em Jales, e perguntando como é que estavam as coisas e tal. E ele está já há algum tempo fazendo hemodiálise. E ele fazia em Fernandópolis, né? Ele, a esposa acompanhava, ele ia lá porque são 3 vezes por semana, das 10 até as 2h30, 2h25, se eu não me engano. Não é uma jornada curta, não é simples, não é fácil. É quase insustentável, mas é necessário e essas pessoas, infelizmente, precisam disso, né? Hemodiálise foi citado ali, eu lembrei desse tema e estava conversando com o Delay. Eu perguntei, né, como é que está a saúde, tudo bem? Se estava se utilizando da clínica aqui em Jales. Antes que ele pudesse responder, a esposa já tomou a frente dizendo que a vida mudou demais, né? Que é outro nível de tratamento, não o tratamento exatamente, mas a facilidade para quem mora em Jales, proximidade de casa, menos tempo de estrada, menos desgaste, né? E é algo que só quem está dentro, ela diz, só quem vive realmente, quem é da região ainda continua tendo que viajar, quem é aqui do lado de Urânia, diminuiu, está vindo para Jales, falou, quem tem que fazer o procedimento sabe, né, o quanto melhorou a nossa vida em termos de comodidade com a clínica aqui em Jales. Então, aqueles que tiveram ideia, todo mundo que favoreceu para que viesse, né, Delay? Além, é uma clínica particular, não é público, pessoal. Atende pelo SUS, porque é um procedimento muito caro. Atende pelo SUS. Nós tentamos, inclusive, trazer o pessoal aqui ou falar com eles. Não conseguimos, né, Delay? Mas a gente respeita, pelo menos não foi possível até agora, para falar sobre a clínica que faz hemodiálise aqui em Jales. Mas é algo assim quase que inimaginável Jales ter um local para fazer esse procedimento. Então, em cima do depoimento dele, que viajava 3 vezes por semana, horas de estrada, quilômetros, desgaste, risco de estrada, gasto com combustível, a pessoa que acompanhava, né? Então tudo isso mudou muito. Agora pode deixar o paciente fazer e retornar depois, é tudo muito diferente. Então a gente tem mais aqui agradecer a todo mundo que plantou aí, colocou um tijolinho para que essa clínica viesse, os proprietários, os políticos, os não políticos, a turma do contra, que sempre tem, infelizmente, né? Alguns que ficam vendo por questões, naturalmente, ou que querem levar alguma vantagem pessoal ou vantagem política, né? Então não interessa, o importante é que está aqui, está funcionando, está atendendo a população com tratamento absolutamente humanizado. Elogiava demais tudo que se passa aí dentro das quatro paredes, num sofrimento extremo que é para quem faz a hemodiálise. Dá, eu acho, até para fazer uma falsa comparação com quem faz um tratamento de câncer também, né, Delay? Que é um tratamento periódico, intensivo, necessário. Se não fizer, infelizmente, as coisas caminham para resultados ruins. São 8 horas mais 3 minutos da Rádio Antena. Daqui a pouquinho retornaremos. O Assis vai falar sobre a ação da Polícia Civil de Jales. O DEINTER 5, que é Rio Preto, fez uma grande operação a nível de estado de São Paulo contra essas pessoas que ficam ligando, falando que é do banco, falando que é do Saúde, CAP, que é do aquele outro
11: Viva Sorte.
9: Do Viva Sorte e outros tantos que tem aí, né? Falando que é o advogado. Então, esse pessoal foi visitado em 2 dias. Na terça e quarta-feira, as equipes de Jales, inclusive, vimos várias publicações. Dr. Matheus, delegado, estava à frente com, me parece, de Jales, da seccional, foram mais de 12, 13 policiais à capital. Fernandópolis, Botuporanga, Rio Preto, todas as cidades mandaram seccionais, mandaram policiais. Foram 8 casos, né? Foram 8 casos de Jales que foram visitados o pessoal. Então imagine, aplicado o golpe por telefone, o trabalho da polícia, a identificação, ir até São Paulo, Cubatão, Praia Grande, várias cidades. O Assis vai fazer um relato, muita grana envolvida. E foram feitas apreensões. Prisão não acontece, né? Por isso que esse crime ainda continua sendo muito interessante, né, Delay? Ou muda a lei, já bota o grampo e leva para casa pública, ou senão vai continuar sendo muito favorável a esse tipo de golpe. Então, a polícia identificou e foi atrás desses estelionatários. O Assis conta tudo na sequência.
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9: Olha, o Oséias, enquanto a gente falava, o Oséias Arco mandou uma mensagem para nós dizendo que ele é de Jales e que fez hemodiálise em Fernandópolis durante 7 anos. Disse está transplantado há quase 17 anos. Ele fez um transplante duplo de rim e pâncreas. Ele defende a doação de órgãos e tecidos. Que todos nós, né, temos que ter essa sensibilidade, né, Oséias? 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
9: 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Rodada do Cartola que está valendo, com o Campeonato Brasileiro hoje fecha. 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
9: Rádio Antena, são 8 horas mais 9 minutos. Na sequência, então, como foi a ação da Polícia Civil de Jales em cidades da Grande São Paulo e Praia Grande, né? A ação tem algumas imagens que estão sendo divulgadas, dá para você ter uma ideia de como foi lá, inclusive ruas com barricadas foram enfrentadas aí pela turma de Jales. 8 e 9, fiquem ligados.
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7: Aos amigos do Antena Ligada, estamos chegando com as informações do plantão policial. A base operacional, a Polícia Militar Rodoviária, nós tivemos tranquilidade nas rodovias pertencente à base da cidade de Jales. Na região, motociclista morre ao ser atingido por um ônibus, foi em Nova Granada. O motociclista de 23 anos, identificado como Gleison Dias Cruz, ele perdeu a vida ontem após um grave acidente envolvendo um ônibus de transporte. Foi, portanto, em Nova Granada. De acordo com as informações, boletim de ocorrência, a vítima trafegava pela via quando acabou, portanto, sendo atingida por um ônibus municipal que realizava manobras de baixa ré. O óbito foi constatado após as equipes de resgate no próprio local onde aconteceu o impacto. A condutora do ônibus escolar precisou de atendimento médico. Portanto, ela estava abalada psicologicamente após o ocorrido. Diante, portanto, do quadro de saúde da motorista, a equipe da Polícia Militar esteve no pronto-socorro, mas não teve autorização para colher o seu depoimento inicial sobre a dinâmica do acidente. A Polícia Civil foi acionada, colhendo aí a prevenir o trecho onde aconteceu o acidente, da colisão. Prefeitura de Nova Granada lamenta o ocorrido e declarou que presta toda assistência a famílias envolvidas, tanto da vítima como também da condutora do ônibus. Nós tivemos, Polícia Federal bloqueia mais de 2 bilhões em uma operação contra lavagem de dinheiro em Rio Preto. A Polícia Federal deflagrou ontem a operação Conexão Rio Preto, destinado a desarticular uma organização criminosa suspeita de desviar um esquema bilionário de lavagem de dinheiro, oriundo principalmente da exploração de jogo de azar no Rio de Janeiro. A ação mobilizou cerca de 80 policiais federais e cumpriu 11 mandados de busca e apreensão em 9 estados do país. Seja 9 preventiva, foi na cidade de São José do Rio Preto, uma no Rio de Janeiro e também em Campo Grande, no Mato Grosso do Sul. A operação contou com o apoio do Grupo de Atuação Especial de Combate ao Crime Organizado, o GAECO, do Ministério Público de São Paulo, por meio do Núcleo de Rio Preto. As ordens judiciais foram expedidas pela Justiça Estadual de São José do Rio Preto. Segundo a Polícia Federal, as investigações apontam a existência de uma organização criminosa estruturada, especializada em lavagem de capital, ocultação de patrimônio. De acordo com os investigadores, o grupo utilizava empresas de fachada laranja e operadores financeiros para estimular recursos obtidos, principalmente com a exploração ilegal de jogo de azar no estado do Rio de Janeiro. As apurações indicam ainda que um dos núcleos da organização atuava em São José do Rio Preto, onde a empresa ligada ao setor de construção civil teria sido utilizada para dar aparência, legalidade ao dinheiro da origem ilícita. O atendimento ao pedido da Polícia Federal, da Justiça, determinou o bloqueio de bens dos investigados até o limite de R$ 2.009.000. A medida alcança imóveis, veículos, contas bancárias e outros ativos identificados durante a investigação. O objetivo é impedir a dissipação do patrimônio suposto obtido aí por meio de atividade criminosa. Os investigados poderão responder conforme o seu grau de participação em cada crime da organização. Lavagem de dinheiro, cuja pena pode ser agravada em razão da estrutura e da dimensão financeira do esquema. A Polícia Federal informou ainda que as investigações terão continuidade para identificar outros envolvidos, aprofundar o rastreamento dos recursos movidos pela organização. A lavagem do dinheiro é um processo utilizado para ocultar ou disfarçar a origem lícita dos recursos obtidos por meio de atividade criminosa, fazendo com que os valores aparenta ter sido adquirido de forma legal. E operação Cyberconnect prende 21 suspeitos, bloqueia bens de quadrilha de golpes virtual. A Polícia Federal deflagrou ontem, dia 29, a sexta fase da operação Cyberconnect, considerada aí uma das maiores ofensivas contra o crime cibernético no estado de São Paulo. A ação mobilizou unidades da Delegacia Seccional de Jales, Fernandópolis, São José do Rio Preto, Novo Horizonte, Catanduva, através do DITER 5 de São José do Rio Preto. Resultou na prisão de 21 pessoas, sendo 18 preventivamente e 3 em flagrante, além do cumprimento de 107 mandados de busca e apreensão nos estados Paulista, Mato Grosso e Mato Grosso do Sul. As investigações são coordenadas pelo Departamento da Polícia Judiciária de São Paulo, DITER 5, São José do Rio Preto, e foca a organização criminosa especializada em estelionato digital, extorsão, furtos mediante fraudes, lavagem de dinheiro. E de acordo com a corporação, os golpes praticados pela rede criminosa causam um prejuízo aí superior a 11 milhões e 800 mil das vítimas do Noroeste Paulista. As modalidades com maior perda financeira, identificada como fraude da falsa central bancária, que soma mais de 4 milhões em prejuízo. A do falso advogado, com perda superior de 3 milhões e 100 mil. Durante as diligências realizadas ao longo do dia de ontem, as equipes policiais prenderam 108.200 em dinheiro vivo, mais 129 telefones celulares, 255 equipamentos e documentos diversos, além de efetuar bloqueio de valores de contas bancárias ligadas aos investigados. A operação CyberConnect faz parte, portanto, da estratégia continuada iniciada em novembro de 2023, que já acumula mais de 150 prisões, 700 mandados cumpridos, 12 estados brasileiros, e para desarticular uma estrutura financeira do grupo especializado em fraudes virtuais. Jales, portanto, a seccional de Jales, policiais de Jales participando também desta grande operação no estado de São Paulo. Foram essas informações do plantão policial para os ouvintes do Antena Ligada.
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0: Tiano, alto do viaduto Antônio Amaro. Toda hora, Brasil, tem pão quente, tem pão quentinho, toda hora. 8h41, o esporte está começando. Ontem, Delay, ontem nós falamos alguma coisa aqui sobre apostas, né? E eu conversei com o Kiko, fizemos uma reunião online ontem. Estamos assim, ó. Não. Essa é a ideia. Quem quiser, dê um passo à frente. Não, você tá... Não, é assim.
1: A chave ali sabe que tá na minha mão agora.
0: Não, tem que flexibilizar.
1: É, flexibilizar.
0: Tem que se flexibilizar.
1: Olha lá, porque... chegou até engasgar.
0: Não é, tem que ter calma. Olha, bom dia. Olha, o Varmeira, deixa eu ver aqui. Esse aqui quer apostar, mas ele tá com transfer ban. É o Gustavo lá da
1: Vans.
0: Ah,
1: esse aí é esse.
0: Tá com transfer ban.
1: É transfer ban.
0: Transfer ban, tá suspenso. Está pedindo se tem nuvens aqui, Deleizão.
1: Não, Rafael. O Rafael teve, mas agora abriu um tempo.
0: Tem um pouquinho de sol.
1: Sol de brigadeiro.
0: Tá vindo uma nuvem muito discreta, viu, pessoal? Ali do lado do de Araçatuba. Talvez até chegue, né? Não sei se vai ser o caso. Bom dia. Uma vergonha o apito Crefisa ontem. Reclama aqui, Robert Cotonete.
1: Não, mas foi feio mesmo, hein? É difícil, né? É difícil a arbitragem quando é o Palmeiras. O pessoal fala que a gente pega no pé, mas. O jogador Kaká teve 5 ou 6 pontos na testa, numa cotovelada do jogador do Palmeiras. Só tomou um amarelo, não foi questão de interpretação do árbitro. Depois o Kaká fez uma falta e foi expulso.
0: Então,
1: veja bem, fez uma falta, foi expulso.
0: Depende do nível de falta que
1: ele
0: fez,
1: mas,
0: né?
1: Foi, mas aquela cotovelada, inclusive o árbitro que comenta na Globo lá, o árbitro, esqueci o nome dele, que comenta na Globo, disse que era para expulsão clara. Não tem essa, não foi um choque, não foi intencional. 5 pontos na testa? Como é que pode?
0: O Maurício, né, fez
1: a falta. Maurício, depois o jogador do Vitória foi expulso numa entrada e o outro jogador fez assim com a mão, tipo, que tá roubando o meu time e foi expulso também. Entendeu? É difícil, viu, jogar com o Palmeiras. Não é fácil. E ontem o presidente do clube foi lá na entrevista coletiva, disse que não ia vir jogador, que não ia vir o técnico e que ele ia falar. E ele disse que é muito difícil pro time do Nordeste, que já não tem a mesma verba que tem os outros times.
0: Uhum.
1: É difícil de locomoção. E ainda por cima tem uma arbitragem pífia, que foi ontem no jogo do Palmeiras contra o Vitória. E lá no Sul também, minha nossa senhora, o tal do impedimento semiautomático, já deram um jeito já de complicar o semiautomático. Já deram um jeitinho pro Flamengo de complicar. Eu nunca vi, o futebol brasileiro tá no fundo do poço. Parece, a gente fica lembrando aqueles jogos da Copa do Mundo, a coisa fluía. Um lance desse da Copa do Mundo, se o árbitro não dá nada, o VAR chama e fala, pode expulsar.
0: Então,
1: sem erro. Mas aqui no Brasil, não. Aqui no Brasil, o negócio é bem diferente.
0: Por
1: isso que o futebol brasileiro tá essa nhaca, entendeu? Tá essa nhaca toda. Veio o Ancelotti ontem falar, já superamos... A Copa do Mundo, a derrota nas oitavas, foi nas oitavas, né? Nas oitavas, e agora vamos partir para a renovação. Vamos renovar a seleção brasileira. Vai nada. Daqui 4 anos, busca os jogadores que estão lá na Europa, os mesmos que estão aí de sempre, e bola para frente. O negócio é buscar dinheiro.
0: Ele parece que falou alguma coisa, eu não vi a entrevista dele. Tava lendo que parece que ele falou que tá encerrando o ciclo dos veteranos, né? Parece
1: tem que encerrar, né?
0: Vai dar uma renovada. Só que só a renovação também, será que é o caminho? Funciona?
1: Não, tem que mesclar, tem uns jogadores que não vão mais pra seleção, né? Eu também acho que tem que mesclar.
0: Vamos aos fatos. Ontem encontrei com o Roberto Adelacia, ele tá muito nervoso, porque ele foi fazer uma gestão pessoalmente.
1: Junto
0: ao Robert, ele foi lá, ele foi no Dr. Fernando e depois foi lá no Robert e também o Cidinho Borracheiro tentar entrar no grupo Las Panteras. Não, vocês não abrem para ninguém, Delei. Vocês são um grupo bem fechadinho, né? Não abriram para ele, ele tá chateado. Mas isso aí é outro assunto, viu, Robert? O Cotonete tá desanimado também porque falou que o apito tá uma vergonha, o apito da Crefisa. Bom dia, o Paulinho da Fuga, jogo do Palmeiras, Varmeira, se fosse uma várzea não teria tanto roubo, o jogo não teria nem acabado, o futebol tá sem graça.
1: Bom, aí expulsaram 2, o Palmeiras ganhou de 4-0.
0: E ele tá falando o seguinte, enquanto tiver essas casas de aposta envolvidas com futebol, dá nisso. Mas a casa de aposta deliberada, aí o governo vem com aquelas medidas aí, tentando fazer uma onda, né? Porque tem que, não pode, o cara que tem, por exemplo, algum benefício social, não pode fazer aposta. Meu, então para com essa Eu ia falar um palavrão de jogo, caramba.
1: Mas foi sancionada.
0: Ué, liberou.
1: Quem que liberou? Então, foi sancionada e agora vai reclamar?
0: Então. Bom, em relação a futebol...
1: Vai chorar na cama que é lugar quente.
0: Em relação à Copa, a gente achava que...
1: E também, Claudinho Antônio, quem joga, tá jogando nisso, que assuma as responsabilidades, né? Tem gente aí se suicidando, tem gente perdendo tudo que tem de bens, tudo nesses joguinhos online aí, tal do Tigrinho, tal de não sei o quê. E não é fácil, não.
0: Não é fácil, não. Bom, são 8 horas e 46 minutos. Faz assim, ó, 997-359981. Manda aí a sua opinião, o que, que você acha do assunto. Nós vamos falar com o palmeirense, né? Por favor, o Orlando Ribeiro está fazendo um pedido para já. Por favor, prantos, choros e revoltas devem ser direcionadas ao SAG. Ao SAG, sabe de quem, Denei? Da Crefisa, né? Deve-se elogiar a solidariedade do Abel. Diante do número com 9 jogadores, colocou o Kelvin em campo para deixar o Palmeiras com uma menos também e dar uma ajeitada no jogo.
1: Deu. Não é, sabe o que acontece, ah, Orlando? Vocês perderam lá no Allianz. No Allianz, não é Allianz, mas é Nubank. É Nubank Palmeiras. Nubank, né? No, sei lá, isso aí. E aí perderam pro Galo por 2-1. Aí não podia, né? No próximo jogo do Palmeiras, ter um empate sequer.
0: Ficou ruim o negócio aqui. Ficou ruim, calma. Eu vou chamar o senhor Orlando depois. Só que aqui.
1: Aí sim. Aí,
0: ó, se alguém duvidar que isso tá escrito com essas palavras, aí a gente dá um print, Cotonete, na tela. Agora, Cotonete, agora o bicho vai pegar.
1: Você fala ou eu falo o recado?
0: Não, você vai ler, mas lê com. Ó, mensagem
1: bom
0: chegou.
1: Dia.
0: Uma às 8h46, as duas no mesmo horário. O que que tá escrito pela dona Evelyn, que é a esposa do Robert?
1: Bom
0: esposa.
1: Dia. Fala pro Cotonete trabalhar e sair do celular.
0: Isso merece risada.
1: Agora foi bom demais.
0: Nossa senhora. Ai, toma. Agora. Isso, vai, toma.
1: Manda quem pode, obedece quem tem juízo.
0: Se alguém duvidar que foi a dona Evelyn que mandou, a gente aqui, faz um print e manda pra você também. Porque o negócio é o seguinte, ó, agora o bicho pegou.
1: E vai Corinthians.
0: E vai Corinthians, né? E vai Corinthians, ela escreveu. É isso aí. Bom, vamos chamar então o legítimo representante da Cor Azul. Palmeiras goleou vitória. Ó, jogo complicado ontem. E tem toda essa discussão aqui em torno do jogo do Palmeiras aí, né? E que saudade mesmo quando era Arábia Saudita e Coreia do Sul. Não sei nem se teve esse jogo, não deve ter tido. Mas saudade, né? Daquela organização da Copa, meu Deus.
2: E nós voltamos dentro do Antena Ligada, vamos falar de esportes, vamos falar de futebol, de Palmeiras. Aquela chuva toda que caiu no Rio de Janeiro. São as lágrimas dos flamenguistas inconformados com a atuação da arbitragem no jogo entre Palmeiras e Vitória. Palmeiras venceu a Vitória por 4-0, jogo válido pela 21ª rodada do Campeonato Brasileiro, com 2 jogadores a mais. A partida foi marcada pelas decisões da arbitragem, que expulsou 2 jogadores do time baiano. Arias, Fabiano Souza contra e Maurício marcaram os gols do Alviverde. O resultado amplia ainda mais a distância do time de Abel Ferreira para o Flamengo, segundo colocado. 47 pontos contra 39. Mas é sempre bom lembrar que o Flamengo tem um jogo a menos, que é o jogo contra o Mirassol, que ainda não tem data para acontecer. Na próxima rodada, que só acontece no dia 9 de agosto, o Palmeiras enfrenta o Internacional. Antes disso, ele pega o Fortaleza, mas pela Copa do Brasil. O Vitória, por sua vez, está em 13º com 26 pontos, fora da zona de classificação para as competições continentais, e volta a campo justamente contra o Flamengo, fora de casa. Partida começou pegada no Barradão, com muitas faltas e alta intensidade. Aos 10 minutos, Piquerez finalizou, mas a zaga cortou. Alan também teve sua chance em uma falha na defesa do rubro-negro, mas no chute rasteiro, Lucas Arcanjo ficou vendido, só que a bola acabou encostando na trave e saindo pela linha de fundo. O Vitória chegou a ameaçar com Brits, quando Barbosa afastou e na sobra Baralhas fez um belo cruzamento para o zagueiro cabecear para fora, levando perigo ao gol de Carlos Miguel. De trombada em trombada, o jogo ia ficando mais quente. O Vitória pediu a expulsão de Maurício após uma cotovelada em Kaká, mas o juiz deu apenas o cartão amarelo. Do lado dos donos da casa, Martínez também foi advertido por uma falta dura em Alan. Aos 36, o árbitro de vídeo chamou para revisão em uma falta de Kaká em John Arias, e o zagueiro acabou expulso com um vermelho direto. Irritado com a decisão, Luan Cândido, do Vitória, fez um sinal de roubo, né? Fez aquele sinalzinho de mão, e acabou expulso também. Em desvantagem numérica, contra um time que sabe controlar bem o seu jogo, o Vitória não resistiu por muito tempo. Aos 45, Maurício limpou a jogada dentro da grande área e finalizou em um bonito chute que chegou a bater na trave antes de entrar. Aos 50, Sousa bateu cruzado da pequena área e o lateral direito, Fabiano Sousa, se atrapalhou ao tentar fazer o corte e acabou empurrando para o gol 2-0. O Vitória foi valente no Barradão. Mesmo com dois a menos, conseguiu se segurar durante o início do segundo tempo. Aos 10 minutos, Tárzia foi derrubado por Andréas Pereira dentro da área e pediu pênalti, mas nada foi marcado. Aos 19, em uma ligação direta, Pochettino mandou um balaço de fora da área, mas Carlos Miguel estava atento e conseguiu defender. O Palmeiras fez valer a superioridade aos 24 minutos. Após troca de passes, João Arias recebeu de Piquerez, driblou Jamerson e finalizou no cantinho do goleiro. Lucas Arcanjo selando a vitória ao Alviverde. No finalzinho, Sousa deixou o seu. Brits fez falta em Flaco Lopes na entrada da área e Sousa foi para a bola. Na batida de perna direita, Lucas Arcanjo caiu um pouco atrasado e não conseguiu impedir o quarto gol do líder do campeonato no Barradão. Mas é um jogo que vai dar muito pano para a manga. Vai ser destaque hoje praticamente em todos os programas esportivos. As decisões da arbitragem. De volta ao Poranga para a Antena Ligada, falou Orlando Ribeiro.
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0: Bom, é só para dizer para dona Evelyn aqui que o Cotonete deve ter ido trabalhar, sei lá, fazer
1: sumiu
0: alguma...
1: Sumiu do WhatsApp.
0: Sumiu, né? Que ele tava mandando uma mensagem atrás da outra, viu? Eu não sei, Evelyn, talvez você poderia indagá-lo depois, na hora do almoço, ou mandar uma mensagem para ele, querendo saber, e se você mandar um áudio para ele, encaminha para nós também. Ele faz parte de um grupo chamado Las Panteras. Tá ele, o Deleizão aqui da rádio, o CR7 Bom Dia, tá bom? Então, se você puder mandar um áudio, cobrar e explicar para nós por que esse nome de grupo, tá bem? Bom dia, Deleizão, aviso, o São Paulo e o Corinthians estão negativados, sem dinheiro, a Crefisa empresta grana também, se precisarem. Emerson, Emerson, a gente agradece. Quem mais tá aqui? Ah, ele continuou no celular, mandou uma mensagem.
1: Beto tá bravo.
0: Como é que é? Se cancelar, perde os votos, né? Como é que é o negócio? Sobre os benefícios, a casa de aposta.
1: A casa de aposta, também acho. Só que brasileiro dá jeito pra tudo, né, gente?
0: Então.
1: Joga de outra forma.
0: Estão nos perguntando aqui, o Betinho da Delacy, que quer entrar no grupo, quer entrar, mas vocês são fechadinhos, Deleizão. Como é que se chama o jogador, o reforço do São Paulo que está inscrito? É o Buta.
1: É o Orlando?
0: Ô, Deleizão, em relação ao São Paulo, vamos lá, São Paulo.
1: São Paulo vai ficar 10 dias.
0: Não, mas o São Paulo é o seguinte, nós vamos falar da rodada do Campeonato Brasileiro já. Deleizão, em relação ao São Paulo, que agora fica 10 dias, deve fazer inclusive amistosos nesse período. Tem alguns jogadores que podem deixar o tricolor. Tá chegando, o Buta chegou, né? O São Paulo deu folga aos jogadores e agora voltou a treinar. Neilton tá chegando também, tá se preparando fisicamente. Enfim, São Paulo pode ter uma cara nova, né? Vocês pretendem fazer alguma coisa para estarem de cara nova nesse segundo semestre? Se apresentarem diferentes, Deleizão?
1: Não, vamos apresentar do mesmo jeito, com o mesmo time que nós estamos tendo e perdendo do mesmo jeito.
0: E o Buta?
1: Eu não sei, deve estrear no São Paulo, né? Foi contratado, não acredito que... vai ficar no banco, né? Só que tem que ter no treinamento, ver se o treinador aprova o jogador e coloca em campo, né?
0: O Dorival, ele é meio, para algumas coisas, ele é meio assim difícil.
1: Mas para ter contratado esse jogador, tem que ter o aval do treinador, né? Porque não vai vir treinador só porque a diretoria contrata. Tem que ter conversa com o treinador, com o staff dele lá, para ver se o jogador realmente vai ajudar o nosso São Paulo. Se não, meu amigo.
0: Você acha que o Buta pode, lá, em algum momento, ajudar, Deleizão?
1: Eu nem sei aonde ele jogava. Você quer saber? Olha, não tem só esse jogador no São Paulo. Só fala desse jogador.
0: Não, mas não é que você.
1: Tem Luciano, tem Caleri, tem Pablo, não sei o quê, tem o Arboleda, que repatriaram ele. São Paulo tá terrível, hein?
0: Não, São Paulo tá numa fase, né? Nós vamos se divertir pacas muito, esse ano com o São Paulo.
1: É muito, né?
0: Olha, a diretoria, Deleizão, precisa pagar a Lázio. Como é que vai fazer? Vocês vão pagar o transfer ban? O que, que tá rolando aí?
1: Vai ter que pagar,
0: aí,
1: né?
0: É porque o São
1: Paulo... Parece que o Casares, ontem, já prevendo o que vai acontecer com ele, já renunciou tudo. Nem sócio mais é do São Paulo. Vai embora, Casar, devia ter ido embora mais cedo.
0: Mas, Deleizão, vamos falar mais do São Paulo. O assunto tá bom. Olha, a diretoria precisa pagar Lázio da Itália pelo Marco Antônio, tá devendo uma grana lá. E liberado o transfer ban, Deleizão.
1: Você vai falar isso do São Paulo? Deve um transfer ban, vocês devem três ainda.
0: Não, mas Deleizão.
1: Pagaram um, que é o mais barato.
0: Calma, Deleizão. É que o São Paulo contratou um lateral esquerdo. Contratou o Buta lateral, o Alberto Buta.
1: Mas esse já estava escrito.
0: O Buta tá escrito. Inclusive ficou no banco já, né?
1: Já.
0: E o Iago, lateral do Bahia também, 29 anos, chega por empréstimo. Só que chegou até o final da temporada, Deley. Se demorar para registrar, até que ele entre em forma física, tudo, o Iago não vai ter nem chance de experimentar.
1: Vamos aguardar os acontecimentos. Vai pagar, né? Vai ter que pagar ou negociar, né?
0: Deleizão, o Edilson Donda quer saber a possibilidade de entrar no grupo. Não tem
1: você,
0: como.
1: Tá não, pra não, colocar
0: não,
1: você.
0: Não tem como, Edilson. É difícil. Os caras lá. Dona Evelyn, mandou uma mensagem pra ele, dona Evelyn. Mas dele, o legal, a gente tá falando de futebol, mas é bacana você ver um colega tomar uma enquadrada assim, né? Não, ao invés de mandar mensagem, já mandou aqui, mandou o Robert Cotonete trabalhar.
1: Boa.
0: Olha, título, que vergonha, o Fabinho, não sei não. Mas
1: Fabinho, também vou te falar, hein, teu time.
0: O Flamengo, hein?
1: Tudo que o Luiz Felipe fez no Flamengo, esse técnico teu aí tá acabando, hein? Porque o Flamengo também não ganha mais de ninguém. Empatou com o São Paulo lá. São Paulo mal no campeonato. Empatou dentro do Maracanã.
0: Então.
1: Foi lá jogar no Rio Grande do Sul contra o Internacional, que tá quase caindo. Conseguiu empatar com o Internacional. Ainda tem que ver o tal do VAR lá também, que não ajuda. Acho que o VAR também agiu lá a favor do Flamengo. E tá complicado teu time, hein, Fabinho?
0: Leonardo Jardim.
1: Com todo aquele elenco lá, em 6 pontos ganhou 2. Pode parar. Agora o Palmeiras abriu 8 pontos. Difícil, hein?
0: O Palmeiras foi para a rodada 21. Nós estamos na rodada 21. O Flamengo tem um jogo com o Mirassol, né, Dele? É importante sempre
1: vai
0: lembrar.
1: Vai jogar na próxima rodada aí, depois dessa Copa do Brasil que vai ter.
0: Ele vai aproveitar aí, vai fazer agora, nesses dias, o próximo jogo?
1: O próximo jogo do Mirassol, se eu não me engano, pega Flamengo e pega outro time forte lá.
0: O Arrascaeta voltou porque faz tempo já. Ele foi pra Copa, teve toda
1: não
0: aquela.
1: Não tem condição. Olha o time do Flamengo que conseguiu empatar. Põe lá desde o goleiro.
0: Desde o goleiro.
1: Olha o time do Flamengo:
0: Rossi
1: no gol, Varela, Vitão,
0: Copa.
1: Léo Pereira, Copa, foi, né?
0: Foi, mas não jogou, né?
1: Não jogou. Danilo, Alexandro, Danilo, Copa Danilo. Do Mundo,
0: Copa do
1: lateral
0: mundo.
1: Da Copa.
0: O Alexandro. Foi, Alexandro?
1: Foi. Hermanson Royal entrou no lugar do Alexandre depois. Olha o nível do Flamengo. E conseguiu empatar. Tem mais. Aí Everton Araújo, ó. Depois entrou Eric Pulgar.
0: Jorginho.
1: Dela Cruz.
0: Esse foi
1: Arrascaeta. Carrascal. Bruno Henrique e Pedro.
0: E Samuel Lino.
1: Olha o time do Flamengo. Empatou com o Internacional, que tá caindo. Então, Fabinho, não tem nem jeito de reclamar, né? Não tem jeito.
0: Tá difícil. A gente não quer ficar secando, falando. Às vezes a gente até incomoda, né, de ficar falando assim, mas eu acho que vai ficar no cheirinho de novo. Porque se nós estamos na jogada, vamos esquecer esse jogo com o Mirassol. O Mirassol começou a dar uma arrancada agora, hein?
1: O Mirassol tava vencendo por 1-0. Aí uma falha da zaga, minha nossa. Aí tomou o gol de empate e depois um gol de cabeça no outro lançamento do Reinaldo. Foi dois lançamentos do Reinaldo, duas assistências dele. O jogador do Mirassol fez 2x1.
0: O Reinaldo, o maior pontuador da história no Cartola, gente.
1: E o Mirassol fez 2x1 e se manteve firme ali até terminar o jogo. E com isso, falei pro senhor, né? Foi pra 14º lugar com 20. Quantos pontos tem o Mirassol?
0: O Mirassol é o seguinte: só a campanha do Mirassol, dele aí, ó, nos últimos 5 jogos, ó. Uma vitória, uma derrota, uma vitória, um empate, outra vitória. E aí arrancou, né? Tava lá embaixo, no emaranhado.
1: Mesmo assim, ainda vai ter que lutar. Só não subiu mais um pouco porque o Flamengo não conseguiu vencer o Inter, senão ele tava na frente.
0: E tem um detalhe, né, Dele? Aqui dessa turma de baixo, ó, o Vasco ainda não jogou. O time do Santos, que tá atrás do Mirassol, também não muda muito em termos de Z4. O Grêmio ainda não jogou, então pode ser que o Mirassol perca essa posição. O Vasco
1: não, mas mesmo assim, se o Grêmio vencer, joga o Internacional na zona de rebaixamento.
0: Se o Grêmio vencer, e aí vai ser muito
1: gostoso. O Vasco vai ter que jogar contra o Fluminense.
0: O Vasco vai jogar com a Chapecoense.
1: Aí joga o Mirassol de novo.
0: Vasco e Chapecoense. Então, o Mirassol pode até voltar para o Z4, mas já é alguma coisa.
1: Mas já está melhorando.
0: E muito positiva, né, Deleizão? 9 horas da manhã na Rádio Antena 102, deve estar na estrada, então bom dia, né, Delei? Deve estar em trajeto. Hoje você foi surpreendido, né, Deleizão?
1: O quê?
0: Ué, eu falei bom dia já.
1: Tá
0: em trajeto, tá no trajeto.
1: Certo.
0: O resultado de ontem, Mirassol 2x1 no Grêmio, 1x1 o cheirinho do Flamengo lá no Sul contra o Inter.
1: O Fluminense também não vai, hein? 0x0.
0: Rapaz, o Bahia não cai, tá em quinto ainda, só empata, perde, ganha um joguinho aqui.
1: É porque tá com 32 pontos, né?
0: Ganhou no começo, né?
1: Aí Vitória... Vitória, e Palmeiras 4.
0: Com esse resultado, o time do Vitória acabou perdendo. O Vitória deu uma arrancada, passou um momento bom, mas tá caindo nos últimos jogos bem mal. Vitória 0, Palmeiras 4. E hoje tem 2 jogos. O Coritiba enfrenta o Cruzeiro em casa, 21h30, e às 19h30, o time do povo, Deleizão, que não mandou o contrato pro Memphis, que viria ao Brasil hoje. Se demorar mais um pouquinho, não vai dar, hein, galera? Tem que ficar esperto.
1: Tá com problema no joelho, gente. O negócio
0: então,
1: o negócio não tá brincadeira, não.
0: Mas ele deveria...
1: E por que ele não vem?
0: Então.
1: Vem pra cá, mano.
0: Ele vai ter que vir de algum jeito, né?
1: Não vem por quê?
0: Dele, vai passar na TV Cazé, na Record e no Premier, o jogo do Corinthians hoje. Então não vai faltar oportunidade pra você ver esse jogo
1: do
0: Corinthians. 19h30, horário bom.
1: Horário bom. E o Corinthians vai de Hugo Souza, Milans?
0: É Pedro Milan, ele
1: Pedro
0: vai improvisando. O Milu tá contundido. O Bidu está contundido e o Angeleri fez o favor de tomar o terceiro amarelo no último jogo.
1: Então Hugo Souza no gol, Pedro Milan, Gustavo Henrique, Gabriel Paulista e Mateuzinho, Ranielle, André, Garro, Breno Bidon, Caio César e Yuri Alberto.
0: É jogo duro, hein, mano? Jogo duro porque eu vou te falar uma coisa: vai pegar um Atlético do Paraná que vem com bons resultados. Esse time do Atlético aqui, olha os caras dele. Esse Viveiros, ele é grossão, mas faz gol. Mendonça foi refugo no Corinthians, não jogou no Corinthians.
1: Mas depois... só que o Paranaense está resolvendo. Às vezes o jogador não joga numa equipe e joga na outra. Dependendo da colocação em campo
0: isso,
1: que o técnico coloca.
0: E a adaptação dele no time, no clube, né? Nas coisas todas. todas aí. Você, por exemplo, nunca teve essa dificuldade, né, de lesão. Você, quando se apresentava no futebol, você estava lá no meio da molecada, você se dava bem em qualquer ambiente. Ah, você dava aqui.
1: Claro. Né? Eu resolvia. Eu resolvi em campo.
0: Você entendeu, né, Beto? Como é que ele era fácil, assim, para se adaptar aos ambientes do futebol. Pois não, Deleizão, fala do time dos caras.
1: Goleiro Santos, Claudinho, Arthur Dias, Aguirre, Teran, três zagueiros. Gilberto, Jadson. Não é aquele Jadson de São Paulo, não, viu?
0: Não,
1: Portilha,
0: não.
1: Medonza, Leozinho e Viveiros lá na frente. Vence o Corinthians hoje.
0: Embora o Jadson, que era do São Paulo, foi na negociação com o Pato. O único lucro que o Pato realmente deu pro Corinthians foi a saída dele, e na troca veio o Jadson. O Jadson arrebentou no Corinthians.
1: Jogou muito no Corinthians.
0: Jogou muito. A melhor fase do Jadson foi no Corinthians.
1: O que eu lembro do Pato.
0: Aí ele foi pro Atlético
1: do Paraná. O que eu lembro do Pato no Corinthians é aquela cobrança de pênalti.
0: É a única lembrança que o torcedor do Corinthians tem.
1: Eu gostei daquela, foi sensacional.
0: O Dió diz que hoje a gente ganha. Corinthians 2-0. Ô, valeu, Dió. Deixa eu ver aqui. Deleizão, ó.
1: Nosso amigo
0: Wilton Hilton Marques.
1: São Paulo e Santos estão brigando para ver quem é o pior em gestão nos últimos anos, concordo.
0: Tem como colocar o Corinthians aí também?
1: O Corinthians também.
0: Faz favor.
1: Remy, Chapecoense, possíveis candidatos ao rebaixamento, e acredito que dois grandes clubes devem cair de Série B. Também acredito.
0: Também acho.
1: Mirassol reforçou na janela, time que reforça não quer cair. Foram 7 jogadores novos no Mirassol e alguns que saíram. Concordo, Mirassol tem 3 campeonatos, cara. Tá Libertadores, Copa do Brasil. E brasileiro, você vê que é brincadeira?
0: Deixa eu ver quem
1: é. E tá em dia com pagamento, ali a coisa é diferente. Ali tem gestão.
0: Flávio Jerônimo, não é um time barato não, hein? Flávio Jerônimo, qual o palpite aí do Deleizão pro jogo de hoje do
1: Corinthians? 2-1 pro Atlético Paranaense.
0: 2-1. Pro Atlético, palpite do Deleizão. Tô olhando a chuva, pessoal, o tempo deu uma fechadinha agora de novo.
1: Araçatuba, a casa tá caindo
0: lá. Caindo a Araçatuba, rapaz, chove bastante. Então quem olha pro sul vê tempo de chuva, mas não sei se vem. Na divisa com o Mato Grosso também tem uma chuva forte na região de Três Lagoas, Campo Grande, o bicho tá pegando. E vento, né? Tá ventando bastante. Aqui parou. O Paulinho do Mercado, aqui é São Paulo, Deleizão, nós temos orgulho.
1: Paulinho é São Paulino mesmo.
0: O Paulinho é São Paulino. Ele e o Delei tem um orgulho danado de serem São Paulinos. Mas, Deleizão, vamos lá. Ontem, então, esses são os jogos do Campeonato Brasileiro. Lembrando, pessoal, que nós vamos ter uma parada no Brasileiro para jogos da Copa do Brasil. Eu não recordo outro acontecimento similar por conta da Copa do Brasil no fim de semana. Rodada da Copa do Brasil, Deleizão. Vai lá.
1: Sábado, Vasco recebe o glorioso Fluminense.
0: Jogos de ida, né?
1: E ontem, depois que classificou na Sul-Americana, já falou: agora espera aí que é vocês. Já falou, os torcedores.
0: O Vascão classificou.
1: Vamos ver. O Internacional no domingo pega o Corinthians. Lá no Beira Rio.
0: 7:30 da noite.
1: Domingo também às 18h, o Mirassol recebe o Grêmio. Na Arena da Baixada, o Atlético Paranaense pega o Vitória. Na segunda-feira, no sábado, o Atlético Mineiro pega o Juventude. No sábado também, Santos e Remo.
0: Ó a moleza do Santos aqui.
1: E no domingo, às 18h30, Chapecoense Cruzeiro. No domingo também, às 16h, Palmeiras e Fortaleza. E mais o arbitragem e o VAR.
0: Fernando deu o ar da graça ontem, Deleizão. Chamou pro limpa. Tô esperando a confirmação, viu, Fernando? Vai um fardinho de sabor aqui. O Kiko deu o sinal verde. O Kiko falou: ah, sócio, vê aí o que você acha que dá pra fazer. O que eu digo ao Fernando lá da Policar é o seguinte: vem pro limpo.
1: Não,
0: Deleizão, a Copa do Brasil vai ser resolvido os jogos de uma forma bem rápida, né? Inclusive, já na sequência, teremos jogos a partir de terça-feira. Por exemplo, Atlético Mineiro e Juventude, que jogam sábado, na terça-feira voltam a jogar. E o Remo vai receber o Santos na terça-feira, jogo de volta. Então, quer dizer, essa rodada, ela toma o espaço do brasileiro, mas já resolve, já vai dar uma limpada, hein? Já vamos pular para quartas de final depois. Sul-Americana, jogos de esfria sol, campeonato que não vale muito. Vascão ontem, Delei, grande coisa fez, né? 1-0 no Independente de Medellín, e acho que vai fazer graça com o Fluminense. Prepara o saco, Deleizão.
1: É isso aí.
0: Vai ser uma carcada.
1: Fala ontem o Bragantino classificou, venceu por 1-0 o Sport Cristal em casa, está classificado para a próxima fase. O Santos tá, na terça já tinha resolvido seu problema. Na terça também o Nacional do Uruguai passou, o Santos passou. E ontem o Cienciano, 4-0 o Lanús. E o Lanús tinha vencido por 2-0 em casa. O Cienciano classificou e jogou o Lanús para fora.
0: O Lanús.
1: E hoje tem O'Higgins e Boca Juniors.
0: Uhum.
1: Hoje às 19h, o Grêmio, numa crise sem precedente, pega o Bolívar. E hoje também o Caracas recebe o Santa Fé. O jogo de ida, o Santa Fé venceu por 2-0. Três jogos importantes, hein?
0: É, agora já começa também, Delei.
1: Já entrar os outros times, São Paulo já entra.
0: Não, agora já dá pra gente visualizar o que, que vai acontecer. Alguns cruzamentos já estão definidos.
1: Bragantino, Atlético Mineiro, Santos e Macará.
0: O Santos pegou o Baba, hein?
1: Tigre pega o Monte.
0: Vamos começar com jogos que já estão montados próxima fase da Sul-Americana. De baixo para cima, Deleuze.
1: Botafogo, Montevidéu, City Torque e Tigre, Santos e Macará.
0: Boa,
1: Atlético Mineiro e Bragantino, Vasco e Olímpia. Aí é isso aí por enquanto. São Paulo vai pegar o Bolívar ou o Grêmio. O Deportivo Recoleta pega o O'Higgins ou o Boca Juniors. E o River Plate pega o Santa Fé ou o Caracas.
0: Esses são isso aí.
1: A ser definidos ainda.
0: É, a Libertadores, pessoal, tá parada esse campeonato aí. É
1: só
0: o campeonato.
1: Em agosto, só dia 11 de agosto.
0: Mas na outra semana, né?
1: É.
0: Na terça-feira da outra semana, o Corinthians, por exemplo, vai à Argentina, vai jogar contra o Rosário Central.
1: Não, não é 13 de agosto, semana que vem, não.
0: Não, 13?
1: Mas não é semana que vem.
0: Depois, na outra semana. Não. Porque agora, essa semana, esse fim de semana é o dia primeiro. Tem jogos da Copa do Brasil. Dia meio de semana, Copa do Brasil.
1: Depois
0: brasileiro.
1: Depois Libertadores.
0: Depois Libertadores.
1: Ainda tem chão ainda.
0: Sabe quem joga no Rosário Central? O Di Maria, Deleuzão.
1: Di Maria tá lá?
0: O Di Maria tá no Rosário Central.
1: Depois, hein?
0: Ô, Deleuzão, são 9:09. Acho que eu perdi o alô aquela hora, hein?
1: Ué, não chegou ninguém.
0: Tá tudo calmo, tranquilo.
1: 9:09. Ótima quinta-feira a todos. Fique com Deus e até amanhã.
0: Deleuzão, o São Paulo não cai, a gente vai encostando, se esfregando e senta. Tá dizendo o Cristiano.
1: O São Paulo é incaível. Mesmo.
0: Incaível. Não cai. Vocês encostam, se esfregam, encostam e sentam.
1: Por isso que nós temos, né, Cristiano, que não criticar o Crespo, né? Porque ele falou: ué, qual que é a meta do São Paulo no brasileiro? 45 pontos. E é isso mesmo. Hoje a diretoria e os torcedores estão vendo, principalmente a diretoria que mandou o Crespo embora depois dessa coletiva aí, que pinçaram isso que ele falou. Pegaram só isso aí que ele falou de uma entrevista total. Tiraram do contexto e ele foi mandado embora por causa disso aí. Mas ó, se você analisar, ó, a situação que está o São Paulo e quantos pontos chega, falta ainda para chegar a 45, que é o número X aí para não cair para a segunda, para a Série B do Campeonato Brasileiro. Bom dia a todos, 9:10.
0: Pois é, e agradecer aqui a dona Evelyn, que hoje apareceu aqui no programa. Primeira mensagem dela, né, Delei? Deu-lhe uma carcada no cotonete, mandou-lhe trabalhar, parar de fazer farra aqui no programa. E a gente agradece a senhora por ter vindo aqui, mas perdemos um ouvinte que interagia bastante. Ele sumiu, sumiu. Ele fez uma gracinha, mandou um aqui, tchau, aqui e tal. É verdade, a entrada do Messi na primeira rodada da Copa do Mundo era para ser expulso. O VAR chamou, tá perguntando o Tondati. Tá defendendo o Palmeiras né? E o Palmeiras tem culpa do quê?
1: Ué, mas todo mundo falou que a FIFA privilegiou a Argentina, pô, a Copa inteira, concordo? Tinha que ter chamado e expulsado o Messi, né? Mas aquela entrada do jogador do Palmeiras, o Maurício, em cima do Kaká, aquilo era para expulsão. Tá aí, ó, 5 pontos na testa. E como é que depois expulsa um jogador que não foi uma entrada tão feia assim? Então, tem que ver os pesos e medidas, né? Contra o Palmeiras não vai, contra outros times vai.
0: É isso. Gente, um abraço, muito obrigado. Amanhã é dia de rádio no programa no Quintal da Antena. E nós estaremos juntos nesta sexta-feira, se Deus quiser, bater uma bolinha, falando bastante de esportes aqui pela 102. Um grande abraço para todos vocês. 9:11. Deleizão, ó, da minha parte está postado, viu, Fernando? Você chamou ontem, eu vou seco no Coringão hoje e você vai seco de Atlético Paranaense. É isso, né, Delei? Você de testemunha. É quando não tá presente, Delei?
1: 2-1.
0: O Delei falou que é 2-1, quer dizer, eu vou perder um fardo de sabor aqui. Kikão, o Delei tá com umas graças aqui de fazer um chaveamento. Já fez um chaveamento. Como é que... Se der algum problema técnico aí, você não vai ter problema técnico não, né?
1: Dá pra gente resolver,
0: né, Deleizão? Dá pra gente... Delei empresta e depois você supre nós.
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9: 9h24 na 102, no ar, o Bom Começo, neste penúltimo dia do mês de julho, né? Temperatura 19 graus, já ventou, fez sujeira, chuviscou. Aqui pertinho de Jales, já choveu hoje, inclusive, tá? Pra quem acordou mais tarde, tem essa informação no ar. Até às 11, um bom começo, Cléo Garcia às 10, segunda parte fica com ele. O Boquinho chega com Rádio Raiz às 3. Ótima quinta pra todos. Mande.

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3: 9 horas e 34 minutos na Rádio Antena. Manda um abraço pro Evandro, que tá ligado com a gente. Escolheu uma canção. Jack Tequila está oferecendo para todos e todas, né, galera que acompanha a programação.

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Isso. Um abraço ao Roberto que está ligado conosco, para todos que sintonizam o programa, né? Agradecendo o carinho aí no dia do aniversário dele. Só não falou para nós do aniversário, né, Roberto? O dia foi, mas de toda forma está agradecendo. O Niltinho está ligado com a gente, bom dia. Sônia, o Valdecir, a Regina, também acompanhando na 102. 9h42. Vamos de Zezé de Camargo, esta é a versão rústica, quer dizer, ele gravou agora há pouco tempo essa música aqui, ó. Mas a música é antiga, hein? De 2000 e pouco, do Irmão da Lua, Amigo das Estrelas.

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6: Bom começo na 102, vai pro Quicão e a turminha lá, né, com os filhos. Trabalhando, sintonizando o nosso programa 951. Bom começo, é só saudades. Faz uma apanhada de muito flashback, de muita moda boa. Miss Sarajevo, YouTube.

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7: Que continua até às 11 horas da manhã. Obrigado pelo carinho, obrigado pela parceria e audiência. São quase 40 anos de 102. Na sequência, vem aí o Cléo Garcia. O Bom Começo vai até às 11. Tem o Antena Retrô. 13 horas o Play, Antena, à tarde o Rádio Raiz com o Boquinho. Amanhã, pessoal, tem sorteio de rádio como a gente faz toda sexta-feira, tá? Um rádio para começar bem, último dia útil da semana.

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0: 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Embaixador do Brasil retornará à Argentina, é o que decide o governo brasileiro. Não será de forma imediata, mas também não vai demorar. Essa foi a decisão do governo sobre o retorno a Buenos Aires do embaixador do Brasil, o Julio Bitelli, chamado para consultas no domingo, né, após ataques do presidente argentino Javier Milei a Lula durante a Convenção Nacional do Partido Liberal em São Paulo, confirmam em fontes oficiais. Ontem, Bitelli se reuniu com o presidente Lula e com o ministro das Relações Exteriores, Mauro Vieira. Na conversa, foi avaliado o impacto da decisão diplomática do Brasil na Argentina e as reações, né, de autoridades do governo Milei nos últimos dias. Lula ficou satisfeito com os gestos de apoio e solidariedade ao embaixador e ao governo brasileiro. E foi decidido que Bitelli retornará ao comando do posto diplomático. Agora 10:12, bom dia.
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0: nessa gostosa manhã de quinta-feira, hoje dia 30 de julho de 2026. Estamos chegando aí no finalzinho do mês de julho e eu quero você junto comigo a partir de agora. Cléo Garcia, seu amigo aí de todas as manhãs, e o Bom Começo trazendo aí a sua participação também por aqui. Bom, Zap Antena, para você participar, mandar sua mensagem, sua música, sua canção, 997359981. Desejamos aí a você, onde quer que você esteja, que essa quinta-feira seja abençoada, que essa quinta-feira seja maravilhosa, que você alcance aí todos os seus objetivos, sempre com Deus na frente. A quinta-feira seja sensacional aí, que o seu dia seja maravilhoso, tá bom? 10h14, o Bom Começo. Essas canções na sua manhã de quinta-feira, as músicas que você mais gosta.
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0: Pois é, um bom dia significa muito quando pronunciado pelo coração. É um ato de carinho, acompanhado de cuidado. Excede o valor quando acompanhado de um sorriso. E levanta a autoestima quando dado com sinceridade. Um bom dia nada custa, mas enriquece quem o dá e alegra quem o recebe. Desejar um olá, um bom dia, um oi, um carinho, um cafuné, não faz parte só da nossa educação, não, mas faz parte do dia a dia de quem acorda com Deus, ama a vida, tem um coração bom e não vive só pela razão. Vamos lá, mais um dia, respire fundo, sorria, siga em frente. Quem acredita, alcança. E mais do que isso, né? Quem levanta com vontade de vencer, já começa o dia com meio caminho andado. Que não falte motivação, que sobre determinação e que a sua fé seja maior que qualquer desafio. Deus sempre na frente.

0: 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Jota Quest aqui no Bom Começo. Maravilhosa nessa canção. Bom dia pra você ligado aí no 102,3. 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
0: Por falar em 40 anos, no mês de agosto, né? Mês de aniversário da Rádio Antena 102, nós estaremos apresentando aqui todos os profissionais, né, que já passaram pela nossa emissora nesses 40 anos. A galera vai mandar um recado aí, né, a partir do dia 1º de agosto. Todo mundo, né, toda a galera que passou por aqui nos microfones, né, da Rádio Antena 102, vai estar dando seu recadinho aí todos os dias, durante o mês inteiro, aqui na programação da Rádio Antena. Certo? Comemorando aí já os 40 anos, né, da Rádio Antena 102. É, a galera da pesada vai estar por aqui de volta, hein? É, Big Johnny, quem mais? Harley Vianini, o nosso amigo Rafa. Um montão de gente boa aí. Passou por aqui pelos microfones da Rádio Antena. André Lima. A galera toda aí a partir do mês que vem, né? Aliás, no mês que vem, durante todo mês, a galera mandando seu recado aqui. Beleza? Combinado então? 10h24 com a gente, Nova Delícias Torteria. 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
0: Ah, bons tempos, hein? Ah, Roupa Nova tem cada canção. Isso aqui é inesquecível, né? Mais uma da Roupa Nova pra gente matar saudades nessa manhã de quinta-feira. Cristina, pra você.

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0: viajando, voltando aí no ano de 1982. Alemão, hein? O Peter Schilling, Major Tom. É, década de 80, as melhores músicas, né? Sem dúvida alguma. Bom, Antena Retro chegando aí no finalzinho com o Peter Schilling. A edição de hoje é isso. A gente teve também aí na sequência, última sequência, teve Biquíni Cavadão, teve W, The Animals, Double Trouble, Luca e ainda Sublime, a primeirinha da sequência. As clássicas no seu rádio, amanhã tá de volta aí às 11 da manhã, mais um Antena Retrô.
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1: 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Bora lá para mais um Antena Play, na Antena 102. A música sertaneja de qualidade até as 3 da tarde por aqui. Vai participando com a gente aí, 997359981, WhatsApp Antena. Próximos dias a gente vai estar, provavelmente na segunda-feira, né, voltando.

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11: A defesa do ex-presidente Jair Bolsonaro negou que o capitão da reserva tenha autorizado a produção de um vídeo de IA com sua voz e imagem. O posicionamento realizado ontem foi em resposta ao ministro do Supremo Tribunal Federal, STF, Alexandre de Moraes. Um dos advogados já havia negado a autorização na última terça-feira. O ministro havia dado 48 horas para que a defesa se manifestasse sobre o vídeo que foi utilizado no evento do PL, que que lançou oficialmente a candidatura do senador Flávio Bolsonaro, do PL do Rio, à presidência. Na prática, a decisão colocou o ex-presidente diante de dois caminhos. Admitir que autorizou o material, hipótese que, segundo o próprio Moraes, pode configurar novo descumprimento das medidas cautelares e até levar à reversão da prisão domiciliar, ou negar a autorização, abrindo espaço para que Flávio Bolsonaro e o PL sejam investigados por eventual uso ilegal de deepfake com finalidade eleitoral. Segundo o documento enviado ao STF, Bolsonaro nem poderia autorizar a publicação por estar proibido de receber visitas por 30 dias e também de ver o seu filho Flávio Bolsonaro por 90 dias, o que evidenciaria a inexistência de qualquer contato para conseguir a autorização. No caso aí foi o STF, né? E não o TSE, o STF, aos cuidados aí de Alexandre de Moraes. 1h31 agora.
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1: Esse é Henrique Gabriel, Tremelê, aqui no Antena Play. Olha a exibição do Cine Jales, Minions e Monstros. Também cartaz os filmes Moana, Toy Story 5 e ontem estreou Homem-Aranha, Um Novo Dia. Cine Jales, na Francisco Jales, no alto do viaduto Antônio Amaro. Atenção, hein? Homem-Aranha, Um Novo Dia, já em cartaz no Cine Jales.

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0: 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Temporais no Rio de Janeiro. 3 pessoas da mesma família morreram eletrocutadas e uma mulher ficou gravemente ferida na madrugada de hoje, na Cidade de Deus, zona sudeste do Rio. A Polícia Civil vai investigar se as mortes têm relação com a ventania de mais de 100 km por hora que atingiu a cidade no final da tarde de ontem. Segundo testemunhas, a dona da casa estava no primeiro andar da residência quando houve um pico de energia elétrica. Em seguida, uma tomada começou a pegar fogo. Ao se aproximar do local, ela recebeu uma descarga elétrica e ficou presa à corrente. O marido e os 2 enteados, que também estavam no imóvel, tentaram ajudá-la, mas acabaram sendo atingidos também pela eletricidade. Todos os 3 morreram na sala da casa. Eles foram identificados como Joadson, Wagner e também Marcos Antônio. 14:03. A qualquer momento, mais notícias.
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0: Semana passada, o Antena Play trazendo aqui o melhor do sertanejão até as 3 da tarde. Só modão, hein? As canções sertanejas que você tanto gosta, né? Rick e Renner no Antena Play. Preciso te encontrar.

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6: Vamos lá, mais um bloco aqui do Antena Play. Pra você, o melhor do sertanejo.

0: Vamos lá, agora sim, 14 horas e 27 minutos. 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
4: A UEFA anunciou um boicote às competições organizadas pela FIFA após a proposta de criar uma empresa para organizar competições e gerir as operações comerciais da entidade, com captação de recursos e vendas de ações. A decisão foi divulgada após reunião de emergência hoje. A nota oficial foi publicada no site da UEFA, entidade que comanda o futebol europeu, e exige que a FIFA abandone a proposta. Abre aspas, a UEFA e suas 55 associações membro permanecem unidas. Rejeitamos de forma unânime e equivocada a proposta da FIFA de transferir participações de propriedade na Copa do Mundo e em outras competições da FIFA para investidores privados. É o comunicado oficial da UEFA, né? Nessa semana a FIFA propôs aí a criação da SAF, né? O presidente da entidade, Gianni Infantino, disse que a proposta é por hora uma oferta e só será concretizada se for aprovada, né, pela maioria das 211 nações filiadas e pelo conselho da entidade.
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3: Bora, gente, mais uma sequência do Antena Play. Cleuzinho tá se recuperando bem nos próximos dias aí. É provável que a gente volte aí com o Antena Play na sua versão, né? Todo mundo gosta, com os quadros, com as brincadeiras e tudo mais, prêmios, tá bom?
4: Sim.

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8: Chegou 15 horas e 43 minutos. É o grande sucesso aqui na Antena.
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10: Tô pronto.

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0: É a notícia da hora, deixando você bem informado. Brasileirão Série A. Ontem tivemos a rodada, a 21ª rodada. O Mirassol venceu por 2-1 a equipe do Remo. O Internacional empatou em 1-1 com o Flamengo. Fluminense empatou com o Bahia 0-0. O Vitória perdeu por 4-0 para o Palmeiras ontem. E hoje nós teremos o Corinthians e o Clube Atlético Paranaense. Atlético Paranaense hoje, Corinthians e Atlético Paranaense hoje, às 19h30. Hoje também nós teremos a equipe do Curitiba, vai enfrentar o Cruzeiro e vai enfrentar o Cruzeiro hoje. E na liderança da tabela, o Palmeiras vem liderando com 47 pontos, em segundo está o Flamengo com 39, em terceiro o Atlético Paranaense com 36 pontos, em quarto o Fluminense com 34 pontos.
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0: Agora 16 horas, é o Rádio Raiz. Alô, Wagner, tudo bem por aí, Wagner? Tudo beleza, meu patrãozinho?
12: Boa tarde, Joaquim, meu amigo, como você tá, meu querido? Fala comigo, tudo bem com você?
0: Beleza!
12: Com nós tá tudo bem, graças a Deus, tá o Gordinho, o Ângelo, o Éder e o Marcão. Hoje, pra nós, ela começou o programa, já chegou o final de semana, que alegria, vontade de tomar outra. Pode, Joaquim? Toca uma madona apaixonada pra nós hoje. Do Mato Grosso e Matias. Qual é o apaixonado aí? Manda pra nós. Aquela uma que você senta no boteco, esquece de ir embora, você liga o celular e não quer falar com ninguém. Beleza, Boquim? Quintou, bebê, couro, Boquim, couro pra cima dele.
0: Ei, moçada, um abração pra vocês. Olha o Mato Grosso e Matias aí, ó. Enquanto o sol brilhar.

0: César e Paulinho aqui nas ondas da Antena 102, a rádio da sua cidade. Aê, modão! E aí, Vitor, um abração pro Vitor lá do Posto Sena.
1: Aô, Boquinho, boa tarde.
0: Beleza? Bom.
1: Ô, Boquinho, manda uma música aqui pra nós, o Edão tá querendo Leonardo hoje. Se tiver um Leonardo romântico pra ele, a gente agradece. Boquinho, manda um abraço aí pra todos os ouvintes aí, ó. O Vagninho, fala pra ele de devagar, hein? Vai devagar. Ainda é quinta. Abraço, Deus abençoe você, teus ouvintes, a todos nós.
0: Beleza, valeu, Boquinho. Valeu, Vitor, nosso abraço. Daqui a pouco, logo após o chamado comercial, vai o Leonardo pra vocês aí, viu? 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

0: Cristiano, quase todo dia, sucesso aqui na Antena 102, a rádio da sua cidade. Alô, minha amiga Irene, minha grande amiga Irene, alô Irene, alô Luizão, lá do Córrego da Porteira, meus grandes amigos, meus irmãos, um abração Irene, um abração Luizão, muito obrigado aí pelo carinho da audiência, viu? 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
0: É o Antena News, a notícia em primeiro lugar: Real Madrid acerta a venda de Gonzalo Garcia e abre espaço para Endrick. A nova atualização do mercado de transferências do Real Madrid traz boas notícias para Endrick. A imprensa garante que o clube acertou a venda de Gonzalo Garcia, principal concorrente do brasileiro na posição, e o espanhol está encaminhado ao Fulham por um pedido de Arbeloa, ex-técnico do Real, e custará cerca de 40 milhões de euros fixos, mas depois mais 2 milhões em bônus que são referentes a 244 milhões ao todo.
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2: 16:34. Alô, Tatuzinho de Estrela do Oeste, meu grande amigo, nosso abraço, Tatuzinho.
3: Ô, Boquinho, boa tarde, tá bom? Tudo jóia?
2: Bom.
3: Manda um modão pra nós aí. Manda a equipe Florida aí. Beleza? Uma boa tarde aí. Valeu, meu amigo. Fica com Deus.
2: Um abraço, muito obrigado, Tatuzinho, pelo carinho da audiência. Alô, Edson, da linda cidade de Auriflama.
4: Boa tarde, Boquinho. Toca aí pra nós essa música boa. Ninho de Cobra. Escolhe aí um cantor que canta, porque tem muito cantor que canta. Escolhe aí pra nós. Edson Auriflama. Tchau, obrigado.

Você virou saudade aqui nas ondas da antena do Baixito. Baixito em Santa Fé do Sul, na beira dos rios. Aí, né, Baixito? Aí bonito, hein, Baixito? Aí bonito, hein? Aí maravilha. Mandar um abraço e um beijo pra minha prima Creuza. Alô, Creuza. Creuza tá apaixonada hoje, né, Creuza? Ei, modão, eu vou tocar um modão questionado, hein, Creuza? Modão questionado, hein? Alô, Creuza, um beijão pra você, viu? Muito obrigado, é a prima do Boquinho. Tá aí ouvindo a Antena 102. O nosso abraço, Creuza. Ó, no mesmo lugar, João Paulo e Daniel.

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1: Agora 17 horas e 16 minutos, Antena 102, a rádio da sua cidade, você curtindo a melhor programação do Brasil. É, mandar um abraço aqui agora pro Manezinho, lá da Fazenda Santa Fátima, né, Manezinho? Alô, Wilson da Gigante Hortaliça, nosso abraço, Wilson. Alô, Manezinho da Fazenda Santa Fátima, em Santo Antônio do Aracanguá. Tá aí ouvindo o Boquinho, né, Manezinho? Nosso abraço, meu irmãozinho.
13: Boa tarde, Boquinho, tudo beleza? Firme igual Arueiro ou não?
1: Opa!
13: O Boquinho, manda pra nós aí, Bruno e Marrone, dormir na praça. Vamos oferecer pro Vilsão de Aparecido Taboado, oferecer pro Luizão, pra Irene, pra Sandrinha Brito, pro Luiz Fernando, pro Fábio Pedro e pra todos os ouvintes desse programa, um chonado gostoso e maravilhoso. Um abração e fica com Deus, meu amigo.

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1: 17:38. Alô, Irene! O nosso abraço, minha amiga. Muito obrigado pelo carinho da audiência. Irene e Luizão, lá no Córrego.

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0: 17:51. Mandar um abraço aqui pra galera ouvindo a Antena 102, né? E vamos agora ao triplex do ídolo. Mandar um abraço aqui agora, deixa eu ver aqui. Tá na sintonia. Alô, Marcos, um abração pra você, viu, Marcos? Tá ouvindo um pouquinho, né, Marcos? Tá aí na sintonia. Nosso abraço, Marcos.
5: Boa tarde, Boquinha, tudo bem? Beleza. Aqui é o Marcão.
0: Olá, Marcão.
5: Toca aquela música lá do Zezé de Camargo e Luciano, Quem Sabe de Mim Sou Eu, tá bom? Ofereço pra todo mundo, tá? Uma ótima fim de tarde e fica com Deus, tá bom?
0: Beleza, nosso abraço, você também, amém. Muito obrigado, Marcão, pelo carinho da audiência. Daqui a pouco nós vamos tocar pra você a música do Zezé de Camargo e Luciano, tá bom? Muito obrigado, vamos primeiro no triplex. Alô, Wilson, de Aparecido Taboado.
6: Ô, meu patrão Boquinho, tudo beleza?
0: Beleza.
6: O garotão aqui do Mato Grosso do Sul hoje, que é um modão aí, sabe de quem? Gustavo Lima.
0: Opa.
6: Café e Amor. Esse modão é chonado demais, hein? Eita. Vai pra todos os ouvintes aí do Rádio Raiz. Tchau, briga.
0: Beleza, o nosso abraço, muito obrigado pelo carinho da audiência, viu? Muito obrigado, Wilson. Logo após o intervalo comercial, logo após o triplex do ídolo, nós vamos tocar pra você, viu? Tá certo? Alô, meu grande amigo, ouvindo um pouquinho. Alô, Dirceu Groto, engenheiro. Alô, nosso abraço, Dirceu. Nosso grande amigo engenheiro, Dirceu Groto, ouvindo um pouquinho. Né, Dirceu? Abração pra você, pra toda a equipe da Grotopo aí, viu? Muito obrigado, Dirceu. Boa tarde pra você, um abração. Que Deus continue abençoando vocês aí, viu, Dirceu? Muito obrigado pelo carinho da audiência. Vamos atender aqui, deixa eu ver aqui, o Kleber. Kleber pediu pra nós o triplex do ídolo de hoje. Alô, Kleber, segura, Kleber.
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0: O triplex do ídolo, o Kleber mandou as três músicas, pediu as três músicas. Vem chegando agora, triplex do ídolo, Bonnie Tyler.

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0: Amando Essas Mulheres é o grande sucesso aqui nas ondas da Antena 102, a rádio da sua cidade. Eu volto rapidinho. 102 FM.
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0: A previsão do tempo, os termômetros marcando 29 graus e noite com muitas nuvens hoje. Amanhã teremos a mínima, amanhã que é sexta-feira, a mínima 19 graus e a máxima 32 graus. Sol o dia todo, sem nuvens no céu e noite de tempo aberto, ainda sem nuvens amanhã. A mínima 19 e a máxima 32 graus amanhã.

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1: É, confirmando 27 graus agora no momento. E noite de tempo aberto ainda sem nuvens hoje, né, gente? Mandar um abraço aqui agora pra galera participando aqui pelo WhatsApp da antena. Mandar um abraço aqui pro Cleiton. Alô, Cleiton. Muito obrigado, Cleiton, pelo carinho da audiência, viu? 18 horas e 24 minutos. Ataíde Alexandre, esse amor não valeu.

0: Agora 18 horas e 30 minutos, Cleito e Camargo, Meu Coração Chorou, é o grande sucesso aqui nas ondas da Antena 102. 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De volta. 102. 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
2: Legal, 18 horas e 36 minutos. Alô, Márcia. Márcia pediu hoje o Retro Sertanejo. Alô, Márcia.
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2: Pega 18 horas e 51 minutos e vamos mandar um abraço aqui. Luizão, tudo bem, Luizão? Lá no Córrego da Porteira, Luizão, a Irene, ouvindo o Boquinho, meus amigos, meus irmãos, abração pra vocês, viu, Luizão? Muito obrigado, uma boa noite pra vocês aí, viu? Uma noite abençoada, viu, Luizão? Viu, Irene? Muito obrigado pelo carinho da audiência, que Deus continue abençoando vocês aí, viu? Nessa linda família aí, beleza? Nosso abraço. 18 horas e 52 minutos, vamos deixando o último bloco, daqui a pouco tem a Voz do Brasil, e vem o Rogério de Saio, Marcelo Ramire. E lembrando que às 5 da matina, Claudinei Antônio vem com o Quintal da Antena. Às 7 horas vem uma antena ligada com Claudinei Antônio e Vanderlei Garcia Filho. Nas reportagens policiais vem Assis Duarte. E terminando a antena ligada, Claudinei Antônio vai até às 10 com Bom Começo. Às 10 horas vem Cléo Garcia dando sequência do Bom Começo. Às 11 horas, o Antena Retrô com Cléo Garcia até 1 da tarde. À 1 hora, teremos aí o Antena Play com Cléo Garcia até às 3 horas. E às 15 horas eu volto com o Rádio Raiz, ok? Um abraço do Boquinho para todos, fiquem com Deus e até amanhã, se Deus quiser. Tchau, tchau.

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3: Olá, boa noite.
2: Boa noite para você que nos acompanha em todo o país.
3: Quinta-feira, 30 de julho de 2026.
2: Vamos aos destaques do dia.
3: IBGE aponta a existência de 103 milhões de brasileiros ocupados no segundo trimestre do ano. Luana Karen.
4: A taxa de desocupação ficou em 5,4% no trimestre encerrado em junho de 2026.
2: Parte da arrecadação com as apostas de cota fixa, as conhecidas bets, vai para o fundo da Polícia Federal. Luciana Colares de Holanda.
5: O repasse vai ocorrer de forma gradual. 1% em 2026, 2% em 2027 e 3% a partir de 2028.
3: Hoje é Dia Mundial de Enfrentamento ao Tráfico de Pessoas.
2: Data chama a atenção para formas de aliciamento, perfis de vítimas e canais de denúncias.
3: Em entrevista, a ministra substituta dos Direitos Humanos e da Cidadania, Caroline Reis, explica como não se tornar uma vítima.
6: O mais importante é a pessoa verificar bem a proposta que está sendo oferecida, desconfiar de propostas com muitos benefícios e poucas exigências e jamais dar documentação para que fique aos cuidados de um terceiro.
2: Na apresentação da Voz do Brasil hoje, eu, Mariana Jungmann e Luciano Seixas.
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2: O IBGE divulgou hoje dados do emprego no país.
3: A taxa de desocupação ficou em 5,4% de abril a junho, índice menor que o registrado no primeiro trimestre.
2: Um indicador divulgado todos os meses mostra o percentual de pessoas que estão sem trabalho, mas que seguem procurando uma vaga.
3: E é uma das principais referências para acompanhar o mercado de trabalho no Brasil.
4: A taxa de desocupação ficou em 5,4% no trimestre encerrado em junho de 2026, uma redução de 0,7 ponto percentual em relação ao trimestre de janeiro a março de 2026. Na comparação com o mesmo período do ano passado, a queda na taxa foi de 0,4 ponto percentual. O levantamento da Pesquisa Nacional por Amostra de Domicílios, PNAD Contínua, feita pelo IBGE, mostrou que no segundo trimestre deste ano, eram quase 6 milhões de desocupados no país, 700 mil a menos que no primeiro trimestre. Queda no número de desocupados, aumento na quantidade de ocupados. São mais de 103 milhões de brasileiros com uma ocupação, um crescimento de 1% em relação ao trimestre anterior. Já o rendimento médio real dos trabalhadores ficou em R$ 3.738, um crescimento de 2,8% em relação ao mesmo período do ano passado. Luana Karen, para a Voz do Brasil.
2: Parte dos recursos das casas de apostas online, as bets, será destinada ao Fundo de Aparelhamento e Operacionalização das Atividades FIM da Polícia Federal.
3: Criado em 1997, o FUNAPOL se destina a financiar gastos com operações e aparelhamento da PF, como armas e veículos.
5: Agora é lei. Parte da arrecadação com as apostas de cota fixa, as conhecidas bets, vai reforçar o caixa da Polícia Federal. O dinheiro vai para o FUNAPOL, o Fundo para Aparelhamento e Operacionalização das Atividades FIM da PF. O fundo foi criado em 1997 para financiar a infraestrutura, os custos de operações e a modernização de equipamentos da Polícia Federal. como veículos e armas. A nova lei autoriza ainda a destinação de recursos do FUNAPOL para o custeio da saúde dos servidores da Polícia Federal. O texto da lei nasceu de uma medida provisória enviada pelo governo federal, que foi alterada e aprovada pelo Congresso Nacional. O repasse da arrecadação das BETs vai ocorrer de forma gradual: 1% em 2026, 2% em 2027 e 3% a partir de 2028. Além disso, a lei autoriza o governo federal a repassar até 200 milhões de reais ao FUNAPOL ainda este ano, usando recursos livres do Tesouro Nacional. Além da fatia vinda das BETs, o fundo conta com outros recursos para cobrir os seus custos globais. Transferências voluntárias de entes federativos ou de organismos internacionais e doações de pessoas físicas ou jurídicas, nacionais ou estrangeiras. Luciana Colares de Holanda, para a Voz do Brasil.
2: O Conselho Nacional de Política Energética aprovou novas regras para a comercialização do gás natural no Brasil.
3: Com isso, fica permitida a venda direta do gás natural pertencente à União por meio de leilões.
2: Os detalhes você vai ouvir agora na matéria de Márcia Fernandes.
7: Com as novas regras para a comercialização do gás natural no Brasil, fica permitido que a União leiloe o gás e, assim, outras empresas explorem, vendam e distribuam o produto. O gás extraído do pré-sal e que pertence à União poderá ser comercializado pela Empresa Brasileira de Administração de Petróleo e Gás Natural. Para isso, estão previstos dois leilões, um deles ainda para este ano, como apontou o ministro de Minas e Energia, Alexandre Silveira.
8: Vai sim, nos leilões de curto prazo que estão abertos, servir as térmicas do setor elétrico, e os leilões de longo prazo ficaram destinados à indústria de base nacional, que é a indústria da cerâmica, a indústria do vidro. Vai ser o primeiro e fundamental passo para que as nossas infraestruturas sejam melhor utilizadas a favor do Brasil.
7: O gás natural pode ser usado como fonte de energia em casas, comércio e indústrias. Com a mudança, ficará permitida a venda direta do gás natural da União ao mercado, com prioridade à indústria de base, inclusive nos setores químico e siderúrgico. Reportagem Márcia Fernandes.
3: O que pode influenciar a próxima safra brasileira? Clima, custos de produção, mercado internacional e mudanças nos hábitos de consumo estão entre os fatores que entram no radar do setor.
2: Em Brasília, um encontro reuniu especialistas e representantes do agronegócio para discutir os cenários para a safra 2026-2027.
9: Antes da próxima safra chegar ao campo, uma série de variáveis já começa a ser observada. O comportamento do clima, a oferta de fertilizantes, as condições do mercado internacional e até o que o consumidor quer colocar no prato podem interferir nas decisões de quem produz. Em um cenário de mudanças no comércio global, especialistas também acompanham fatores que podem influenciar o fluxo internacional de alimentos. Um espaço fundamental para o agronegócio brasileiro, destaca o ministro da Agricultura e Pecuária, André de Paula.
10: Nós somos importantes do ponto de vista econômico, 38 milhões de brasileiros trabalham com o agro, mas nós temos um papel de enorme relevância do ponto de vista social também.
9: O Outlook Agro Brasil reúne em Brasília representantes do setor público, da iniciativa privada e especialistas para analisar diferentes cenários para o ciclo 2026-2027. A programação inclui debates sobre logística, abastecimento de insumos e gestão dos riscos climáticos. Também entram na discussão os fertilizantes, que têm impacto direto nos custos de produção, as transformações no consumo de alimentos e os desafios do cenário internacional para o setor, explica Laudemir Miller, presidente da Apex Brasil.
11: O aumento de tarifa não ajuda na previsibilidade, inclusive aumenta a incerteza. E o Brasil se coloca justamente no caminho diferente. O Brasil se coloca como parceiro estável, como parceiro que negocia.
9: No fim, a discussão volta para quem está no campo. Representantes de setores como proteínas animais, carnes, óleos vegetais, algodão, etanol de milho, cafés especiais e frutas apresentam as expectativas para o comércio internacional. As análises também buscam apoiar o planejamento de produtores, cooperativas e empresas para a próxima safra. A representante do setor privado, Tânia Regina Zanella, diretora executiva da Organização das Cooperativas Brasileiras, defende que todos os segmentos precisam estar unidos na busca de soluções para os desafios do setor.
12: Mas os desafios não são só os de hoje, e sim daqui a 5, 10 anos, como que a gente, Marco, está pensando e preparando para esse futuro? Qual o norte de gestão de risco para o campo? Qual será a política de diversificação de mercados, aí todos os nossos embaixadores que estão presentes, parceiros do setor produtivo agro aqui no nosso país, para garantir que tenhamos sempre, cada vez mais, as portas abertas?
9: Mais do que antecipar números, o evento propõe um exercício de entender o que o campo brasileiro pode encontrar pela frente e como o setor pode se preparar para diferentes cenários. Reportagem Pablo Mundim.
3: Após participar do encontro de agronegócio, o ministro do Desenvolvimento, Indústria, Comércio e Serviços, Márcio Elias Rosa, afirmou que o governo brasileiro vai tentar uma nova negociação com os Estados Unidos para diminuir a lista de produtos que foram sobretaxados.
2: Neste mês, os Estados Unidos aplicaram novas tarifas para produtos brasileiros que entram no mercado norte-americano. Essa lista atinge 23% dessas exportações.
13: O que nós vamos discutir a partir do mês de agosto, no momento em que for possível, não é? A ampliação da lista de exceções, a eventual redução de tarifas, a rediscussão do mérito, a discussão muito improvável, mas a rediscussão do mérito, e o Brasil, como volto a dizer, está aberto para negociação.
3: De acordo com o Ministério do Desenvolvimento, Indústria, Comércio e Serviços, cerca de 52,7% das exportações brasileiras para os Estados Unidos não estão alcançadas pelas sobretaxas.
2: Nessa categoria estão, por exemplo, café, carnes, ferro fundido, aeronaves, suco de laranja, frutas, vários produtos químicos e a maior parte das exportações de celulose.
3: Hoje é Dia Nacional e Internacional de Combate ao Tráfico de Seres Humanos. Um crime que envolve falsas ofertas de emprego, promessas de estudo no exterior e oportunidades divulgadas nas redes sociais que podem esconder situações de exploração.
2: Em 2025, o protocolo operativo padrão de atendimento às vítimas brasileiras de tráfico internacional de pessoas do Ministério da Justiça e Segurança Pública identificou 84 vítimas brasileiras.
3: Mas esse é um crime em que há subnotificação, o que indica que o número pode ser muito maior.
2: Mais da metade das pessoas identificadas no ano passado tinham sido levadas ao Camboja, na Ásia, para serem exploradas em centros de golpes virtuais.
3: Esse é um tipo mais recente de destino do tráfico de pessoas, mas existe também o tráfico para outros tipos de trabalhos forçados, exploração sexual, adoção ilegal de crianças, entre outras modalidades.
2: Os dados sobre raça e cor mostram que pessoas pretas e pardas constituem a maioria das vítimas nas bases que coletam essas informações.
3: Homens costumam ser mais traficados para trabalhos análogos à escravidão e mulheres para exploração sexual.
2: Mais cedo, nós conversamos com a ministra substituta do Ministério dos Direitos Humanos e da Cidadania, Caroline Reis, sobre esse tipo de crime, como denunciar e que precauções podem ser tomadas. Acompanhe. Ministra, seja muito bem-vinda à Voz do Brasil, para a gente falar desse tema que é tão sensível, né? Que é o tráfico de pessoas. Eu queria que a senhora começasse falando para a gente quais são as formas mais comuns de tráfico. Para quais finalidades o tráfico de seres humanos é mais comumente utilizado? É trabalho? Prostituição? Quais são os tipos mais comuns?
14: Bom, os tipos mais comuns são para exploração sexual, né, em geral, de mulheres e meninas, também para exploração de trabalho. Então, muitas pessoas são tiradas dos seus locais para ter esse trabalho forçado, sem garantia de dignidade e de direitos, né, trabalhistas nesses locais em que eles são forçados aí. E também para fazer outras questões relacionadas a coisas forçadas, né, nesses outros países.
3: Ministra, é muito comum que as vítimas sejam atraídas por um sonho, né? Promessas de conhecer o mundo, de ter um emprego dos sonhos, de receber valores muito vultosos, né? Quais são os sinais de que algo pode estar errado na proposta?
14: Geralmente propostas que são muito atrativas e que tenham assim, vantagens muito grandes, sem grandes retornos, elas devem ser tratadas como um risco. Então as pessoas devem verificar altos pagamentos, poucos direitos que são providos, retornos que sejam muito altos, parte dessas promessas de outras pessoas, isso indica riscos de tráfico de pessoas.
2: Bom, ministra, a gente conversou mais cedo com a Cíntia Meirelles, que é presidente no Brasil da organização não governamental Êxodos, que é uma organização especializada em tráfico de pessoas. E ela falou sobre a importância das pessoas denunciarem quando elas desconfiarem. Vamos ouvir e aí depois eu sigo com a nossa conversa.
15: Na dúvida, a família tem que denunciar, ainda que não consiga fazer com que a pessoa que está iludida acredite. Denuncie. O segundo ponto é trazer a razão e a lógica. Então, por exemplo, se alguém recebe uma proposta de trabalho e essa empresa está pagando esse passaporte, pergunte se a empresa tem um documento oficial, um contrato assinado. Ao mesmo tempo que essas pessoas são aliciadas pela internet, elas podem utilizar a mesma internet para fazer uma verificação simples. Se essa pessoa existe, se existe um contato dessa empresa, se existe um site dessa empresa, se essa empresa aplicou um visto de trabalho, porque assim, outro detalhe, ninguém sai do Brasil para ir trabalhar em outro país sem ter um visto de trabalho em seu passaporte. E sempre canais de denúncia. É muito importante denunciar.
2: Ministra, quais são os canais de denúncia, então, que ela menciona aí, né? Quais são os canais de denúncia disponíveis no Brasil? E para brasileiros que possam estar nessa situação fora do país também, como eles podem procurar ajuda?
14: O principal canal de denúncia é o Disque 100. O Disque 100 ele é coordenado aqui pela nossa Ouvidoria Nacional dos Direitos Humanos, mas o canal do Disque 100 ele pode ser acessado por várias formas, tanto ligação, como WhatsApp e também pela internet. Então, a pessoa em qualquer lugar do mundo ela pode acessar o Disque 100. Esse serviço ele funciona todos os dias da semana e também 24 horas por dia.
3: Existem outras dicas de autoproteção também para quem está indo viver uma experiência de trabalho no exterior, por exemplo, compartilhar o roteiro de viagem com a família, manter cópia de documentos, alguma coisa assim?
14: Sim, o mais importante é a pessoa verificar bem a proposta que está sendo oferecida, desconfiar de propostas que são com muitos benefícios e poucas exigências, né? Em troca, e a pessoa deve manter contato perene, né, constante com a sua família, falando sobre o roteiro da viagem, falando sobre as formas e por onde ela esteja passando, e jamais dar documentos para que fique aos cuidados de um terceiro.
2: E aí, lembrando também que a pessoa pode deixar cópias também dos seus documentos pessoais aqui no Brasil com a sua família, né, para tentar também ter aí um pouco mais de garantia, né?
14: Isso mesmo. Isso é muito importante. As pessoas que estão aqui no Brasil, familiares, amigos, é muito importante que eles estejam sabendo sobre a viagem, sobre os passos dessa pessoa e também mantenham documentação, mesmo que seja cópia, aqui no país.
2: Agora, ministra, mesmo já estando em situação de exploração, pode demorar para que a pessoa identifique que está numa situação grave, assim, né? Às vezes, ela tem uma dívida, promete de ganhos futuros, expectativa de que a situação ali ruim é temporária e vai melhorar depois. Tudo isso pode deixar a pessoa um pouco confusa, né? O que que ajuda a identificar que se trata de uma situação de tráfico de seres humanos e de exploração?
14: Quando você tem a sua dignidade ali violada, em geral você não consegue sair, ter liberdade para sair, né, do seu local de trabalho. Em geral você é maltratado, as pessoas te tratam mal, podem, né, eventualmente te tratar com termos pejorativos, qualquer indicação de maus tratos e de cerceamento da sua liberdade de ir e vir é um indicativo de que você está sendo submetido a tráfico de pessoas.
3: A gente está falando até agora de pessoas que são levadas daqui para o exterior e são exploradas lá, mas existem também redes de tráfico de pessoas que trazem estrangeiros para o Brasil. Quais são as mais comuns e como é que o brasileiro pode desconfiar desse tipo de situação, ministra?
14: Sim, existem também tráfico de pessoas, infelizmente, que acontecem aqui em território brasileiro. Em geral, são pessoas estrangeiras que estão em situação de vulnerabilidade, não têm ali muita informação, tem uma dificuldade com a língua também, de acesso a serviços. Então, essas pessoas têm que buscar ajudas dos órgãos responsáveis. A gente tem aqui a nossa Política Nacional de Enfrentamento ao Tráfico de Pessoas, coordenada pelo Ministério da Justiça, mas em coordenação com vários órgãos do governo federal. Temos também que divulgar, né, os canais de denúncias existentes. E aqui no Disque 100, a gente também tem a opção de atendimento em outras línguas para facilitar o atendimento de migrantes que não falam português. E essas pessoas, principalmente, devem buscar informações e acessar os órgãos que são responsáveis por combater esse tipo de ilícito.
2: Lembrando que o Disque 100, né, a senhora mencionou, ele pode ser feito por ligação telefônica, pela internet. Quando a pessoa vai ligar, é só discar o número 100 de qualquer telefone?
14: Isso, é só discar o número 100 de qualquer telefone ou acessar um número no WhatsApp ou também acessar a internet, coloca Disque 100 que vai aparecer o local que ele pode fazer a denúncia via internet também.
3: Nós conversamos com a ministra substituta dos Direitos Humanos e da Cidadania, Caroline Reis. Muito obrigado, ministra, por sua entrevista aqui à Voz do Brasil.
14: Eu que agradeço, obrigada.
2: Quem está esperando por uma perícia médica do INSS deve ficar atento.
3: Uma iniciativa da Perícia Médica Federal está antecipando o atendimento em agências de 14 estados.
2: Os detalhes na reportagem de Pedro Sardinha.
16: Atenção, segurados do INSS em todo o país. A Perícia Médica Federal está antecipando atendimentos em 37 agências espalhadas pelo Brasil. A ação contempla municípios de 14 estados: Alagoas, Bahia, Ceará, Goiás, Maranhão, Minas Gerais, Mato Grosso, Pará, Paraíba, Pernambuco, Piauí, Rio Grande do Norte, Rondônia e Tocantins. Quem explica como você pode garantir a sua vaga mais cedo é o diretor do Departamento da Perícia Médica Federal, Álvaro Fagundes.
17: O cidadão, sabendo que vai haver mutirão na sua cidade, ele pode ligar na Central 135 e solicitar a antecipação da sua perícia, assim como acessar o aplicativo Meu INSS. Além disso, a própria administração provê essa antecipação em muitos casos, naqueles casos que estão com longa espera, e avisa o requerente da nova data. Então ele tem que ficar atento nas mensagens que eventualmente receba por mensagem de aplicativo ou por SMS.
16: Fique de olho no seu celular e lembre-se, mudar a sua perícia para uma agência mais rápida não altera o local onde você vai receber o pagamento do seu benefício. Não perca tempo. Acesse hoje mesmo o aplicativo Meu INSS ou ligue para o telefone 135. Reportagem Pedro Sardinha.
3: Guardar documentos é também preservar a história e a identidade de um povo.
2: Para incentivar iniciativas que cuidam desse patrimônio, está aberto um edital de apoio a projetos voltados à conservação e ao acesso de acervos documentais em todo o país.
18: Parte da memória do país está guardada em arquivos públicos, privados e comunitários. Nesses locais é feita a conservação, organização e digitalização dos acervos, um trabalho que pode ser financiado pelo edital Brasil Arquivos. A iniciativa vai destinar R$1.400.000 a 20 projetos. Cada um receberá R$70.000. O edital é uma parceria entre o programa Pró Memórias, do Instituto Galo da Manhã, e o Arquivo Nacional. Podem participar projetos de preservação, organização, tratamento técnico, digitalização e difusão de acervos documentais. Um dos critérios do edital é regionalizar a seleção. Metade das vagas será distribuída entre as 5 regiões do país, com pelo menos 2 projetos de cada uma. A outra metade será preenchida pela classificação geral, independentemente da região. Nos 2 casos, será respeitada a ordem de classificação. As inscrições são gratuitas e podem ser realizadas até o dia 2 de agosto. Acesse o edital e o formulário de inscrição pelo endereço promemorias.org.br. Reportagem Uriel Ricardo.
3: Está aberta até amanhã a indicação de vagas dos programas de pós-graduação do Brasil que desejam participar do Programa de Desenvolvimento Acadêmico Indígena.
2: A chamada prevê a concessão de até 300 bolsas, sendo 200 de mestrado e 100 de doutorado, para candidatos pertencentes a povos indígenas reconhecidos no território nacional.
3: As instituições interessadas devem informar o número de vagas que pretendem ofertar. A relação de habilitados será divulgada até 13 de agosto.
2: Saiba mais em gov.br/mec.
3: E essas foram as notícias do Governo Federal.
2: Uma realização da Secretaria de Comunicação Social da Presidência da República.
3: Com produção da empresa Brasil de Comunicação.
2: Fique agora com as notícias do Poder Judiciário e do Congresso Nacional. Boa noite.
3: Boa noite, até amanhã.
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20: STF determina que a União apresente novas informações sobre os recursos destinados à Comissão de Valores Mobiliários. Para o STJ, valor de indenização por dano moral decorrente da morte de uma pessoa não deve ser definido apenas pelo parentesco. E Semana Nacional do Sistema Eletrônico de Votação acontece de 3 a 9 de agosto. Boa noite, eu sou Marcela Luiza. O ministro Flávio Dino, do Supremo Tribunal Federal, determinou que a União apresente novas informações sobre os recursos destinados à Comissão de Valores Mobiliários, a CVM. Pablo Lemos.
21: O ministro negou o pedido do Partido Novo para obrigar o governo a reservar, desde já, uma verba mínima para a autarquia no orçamento de 2027. Apesar disso, Flávio Dino reafirmou que os recursos arrecadados com a taxa de fiscalização do mercado de capitais devem ser destinados à CVM, conforme determinação do Supremo. Na decisão, o ministro determinou que o governo informe a previsão de arrecadação da taxa em 2027, quanto pretende destinar à comissão no orçamento e qual o custo necessário para manter as atividades de fiscalização da autarquia. Flávio Dino destacou ainda que o fortalecimento da CVM é importante para combater fraudes e crimes financeiros envolvendo o mercado de capitais.
20: STJ entende que valor de indenização por dano moral no caso de morte deve considerar convivência e dependência emocional ou econômica entre vítima e familiares que pedem a reparação. Fátima Uchoa.
22: Para a quarta turma, é preciso considerar também a convivência efetiva e se havia dependência emocional ou econômica entre a vítima e os familiares que pedem a reparação moral. O julgamento tratou da indenização a familiares de uma criança de 1 ano que morreu no desastre causado pelo rompimento da barragem da mina Córrego do Feijão em Brumadinho, Minas Gerais, em 2019. O colegiado manteve o direito de avós e tios, mas por considerar o valor desproporcional, o reduziu para R$150 mil a cada avô e para R$25 mil a cada tio. Segundo a relatora ministra Isabel Galotti, os critérios buscam evitar ampliação excessiva do número de beneficiários e fixação de condenações desproporcionais.
20: Vem aí a primeira Semana Nacional do Sistema Eletrônico de Votação de 3 a 9 de agosto. E os tribunais regionais eleitorais de todo o país já se preparam para o evento. Rimac Souto.
23: Na região sul, por exemplo, vão ter demonstrações sobre o funcionamento e a segurança da urna eletrônica, atividades educativas com estudantes, exposições, votações simuladas, sessão plenária externa e ações de enfrentamento à desinformação. O TRE do Paraná vai promover 137 ações em todo o estado. O de Santa Catarina vai apresentar os procedimentos de preparação da urna eletrônica, as etapas da votação e os mecanismos de segurança e auditoria, entre outras atividades. O TRE do Rio Grande do Sul vai começar a programação com uma demonstração da parte interna da urna eletrônica no plenário do tribunal. Para mais informações sobre a Semana Nacional do Sistema Eletrônico de Votação, é só acessar o site tse.jus.br.
20: Justiça do Trabalho considera que nem sempre é preciso avaliar perícia médica para julgar comportamento de profissional demitido por justa causa. Rossini Gomes.
0: Um bancário da Caixa foi demitido por assédio ao atender uma cliente. Anos antes, ele já havia sido alertado e suspenso pelo comportamento inadequado. Em defesa, alegou que sofria de alcoolismo e tentou apresentar uma perícia médica para provar que não tinha consciência dos atos. Mas a Justiça do Trabalho rejeitou, porque entende que as provas do processo foram suficientes para mostrar que o profissional tinha capacidade de entender o que fazia.
20: Justiça Federal determina que município de Viana, no Maranhão, encerre atividades de lixão clandestino em até 6 meses. A decisão atendeu a um pedido do MPF, Sabrine Menezes.
4: Além disso, a Justiça determinou a apresentação do Plano Municipal de Gestão Integrada de Resíduos Sólidos e de um projeto de aterro sanitário que deve ser regularizado no prazo de 3 meses. O objetivo da decisão é recuperar a área degradada e regularizar a gestão de resíduos sólidos produzidos no município. Em caso de descumprimento da ordem de desativação do lixão, será aplicada uma multa diária de R$5.000.
20: 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Uma boa noite e até amanhã.
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20: Está no ar o Jornal do Senado.
5: Eu sou Paula Groba.
6: E eu sou Ricardo Nakaoka.
5: E estes são os destaques de hoje do Jornal do Senado, que começa agora.
6: Vítima de violência doméstica e mãe solo podem ter prioridade na reforma agrária.
5: Pix Pensão, nova lei cria transferência automática da pensão alimentícia.
6: Plataforma do Senado para sugestão de projetos registra recorde de participação.
5: Boa noite.
6: Boa noite.
5: O pagamento da pensão alimentícia vai ganhar um novo mecanismo para facilitar o cumprimento das decisões judiciais.
6: Sancionada pelo Executivo, a chamada Lei do Pix Pensão altera o Código de Processo Civil e autoriza a transferência automática do valor devido da conta bancária do devedor para a do beneficiário. A reportagem é de Yasmin Rodrigues.
24: Foi sancionada pelo Executivo a chamada Lei do Pix Pensão, que altera o Código de Processo Civil para permitir que o valor da pensão alimentícia seja debitado automaticamente da conta do devedor e transferido para a do beneficiário. A medida busca dar mais segurança às famílias que dependem desses recursos. A advogada especialista em direito de família, Aline Sacomano, explica como o mecanismo vai funcionar.
25: O chamado Pix Pensão, porque que o mecanismo de pagamento automático da pensão alimentícia por meio do PI, mas sempre mediante uma determinação judicial. A grande novidade é que em vez do pagador da pensão alimentícia realizar a transferência manual, sai automaticamente debitado da conta dele.
24: Caso não haja saldo suficiente na conta indicada, o sistema poderá tornar indisponíveis outros ativos financeiros do devedor, até alcançar o valor da dívida. Depois dos prazos previstos em lei, esses recursos poderão ser convertidos em penhora e transferidos ao credor. A proposta foi aprovada pelo Congresso Nacional e recebeu parecer favorável da relatora no Senado, a senadora Ana Paula Lobato, do PSB do Maranhão. Segundo ela, a iniciativa vai fortalecer a proteção de crianças e adolescentes que dependem da pensão alimentícia para custear despesas com vestuário, educação e alimentação, por exemplo.
7: A proposição merece acolhida porque enfrenta problema recorrente nas execuções de alimentos, a necessidade de sucessivas provocações judiciais diante de inadimplimentos mensais. Ao permitir a transferência automática da prestação alimentícia, o projeto confere maior efetividade à decisão judicial já proferida.
24: A lei do Pix Pensão vai entrar em vigor um ano após a publicação, em julho de 2027.
5: E mulheres vítimas de violência doméstica e mães que criam os filhos sozinhas podem ter prioridade na distribuição de terras da reforma agrária.
8: O projeto está pronto para ser votado pela Comissão de Agricultura. A reportagem é de Marcela Cunha.
9: A proposta altera a lei da reforma agrária para facilitar a titulação de terras em nome de mulheres trabalhadoras da agricultura familiar. Na distribuição dos lotes, terão prioridade as trabalhadoras rurais responsáveis sozinhas pela família e as vítimas de violência doméstica. Para a senadora Tereza Cristina, do Progressistas de Mato Grosso do Sul, a medida amplia a autonomia econômica das mulheres.
10: Isso dá segurança. Nós temos muito alcoolismo na área rural, né? E às vezes o marido vai embora e deixa a mulher com 4, 5 filhos para criar, quando não quer que ela saia do lote, nos assentamentos. Elas tendo a segurança do título de propriedade da sua terra, para poder buscar crédito e tendo assistência técnica, elas podem fazer a diferença.
9: As regras serão detalhadas em regulamento depois de consulta pública. O projeto também beneficia famílias rurais com pessoas com deficiência. Já aprovado pela Comissão de Direitos Humanos, o projeto tem parecer favorável do relator, senador Wellington Fagundes, do PL de Mato Grosso. E se passar pela Comissão de Agricultura, seguirá para votação no plenário.
5: A pauta climática avançou no Senado no primeiro semestre.
8: Com a previsão de intensificação do fenômeno El Niño nos próximos meses, projetos voltados ao enfrentamento dos eventos climáticos extremos e a adaptação às mudanças do clima devem ganhar prioridade na retomada dos trabalhos legislativos. Os detalhes com o repórter César Mendes.
11: O El Niño é um fenômeno climático natural que causa o aquecimento das águas do Oceano Pacífico, alterando os ventos e a distribuição das chuvas em várias regiões do planeta, inclusive no Brasil. Este ano, o pico será entre outubro e dezembro, mas fortes ventanias, chuvas torrenciais e um tornado registrado nos últimos dias no país alertam que propostas de enfrentamento das mudanças do clima devem ter prioridade. É o caso do projeto aprovado na Comissão de Assuntos Econômicos e agora em análise na Comissão de Meio Ambiente, que cria o Programa Nacional do Metano Zero, do senador Fernando Dueire, do PSD de Pernambuco.
12: Esse projeto estimula tecnologias e a recuperação energética de resíduos.
11: Na Comissão de Meio Ambiente foram aprovadas a criação das políticas de fomento à agricultura regenerativa, do senador Sérgio Petecão, do PSD do Acre, e de desenvolvimento sustentável da pesca, de Alessandro Vieira, do MDB de Sergipe, além do mapa do caminho brasileiro da transição justa para a economia de baixo carbono, do senador Beto Faro, do PT do Pará, agora em análise na Comissão de Constituição e Justiça.
5: E na retomada dos trabalhos legislativos, o Congresso Nacional terá como prioridade a análise de pelo menos 87 vetos presidenciais que trancam a pauta. Os dispositivos tratam de temas como saúde, educação, economia e segurança pública. Pela Constituição, um veto precisa ser apreciado em até 30 dias após o recebimento. Passado esse prazo, ele passa a impedir a votação de outras matérias em sessão conjunta de deputados e senadores. Para derrubar um veto presidencial, é necessária a maioria absoluta dos votos das duas casas. A última sessão do Congresso para análise de vetos foi realizada em maio.
8: Entre os vetos que aguardam votação, estão trechos do Estatuto do Pantanal e da Lei Geral do Esporte. Também está na pauta o veto integral ao projeto que flexibilizava regras para a contratação de jovens de 18 a 29 anos que nunca tiveram a carteira assinada.
5: A proposta reduzia a alíquota do FGTS e a contribuição previdenciária como incentivo para que empresas contratassem trabalhadores sem experiência. Ao vetar o projeto, o governo argumentou que a medida contrariava a Constituição e o interesse público. Autor da iniciativa, o senador Irajá, do PSD do Tocantins, afirma que a proposta representa uma alternativa para reduzir o número de jovens que não estudam nem trabalham.
26: Os adolescentes
13: adolescentes, os jovens, que tanto sonham e almejam ter uma profissão, ter a sua independência financeira, hoje não possuem nenhum tipo de perspectiva, porque o próprio mercado de trabalho justifica que esses jovens não têm experiência profissional. Ora, é um dilema. Se ele não tem oportunidade, como é que ele vai ter experiência?
14: Cada vez mais brasileiros têm usado a internet para participar das decisões do Senado. O balanço do primeiro semestre do site E-Cidadania aponta crescimento no uso da plataforma, que permite ao cidadão apresentar ideias para novas leis, manifestar opinião sobre projetos em análise e acompanhar audiências públicas e sabatinas.
15: Entre os assuntos que despertaram maior interesse da população estão propostas relacionadas à educação e sugestões sobre direitos e remuneração de militares. A reportagem é de Yasmin Rodrigues.
16: O programa E-Cidadania registrou mais de 8 mil ideias legislativas enviadas por cidadãos, que receberam mais de 500 mil apoios. Além disso, milhares de pessoas participaram de consultas públicas e de eventos interativos promovidos pelo Senado. Entre os assuntos que despertaram maior interesse da população estiveram ideias relacionadas à educação e sobre direitos e remuneração de militares. Segundo o coordenador do programa E-Cidadania, Alisson Bruno, a quantidade de apoios registrados já se aproxima de todo o volume alcançado em 2025. Ele ainda destacou que qualquer cidadão pode participar das atividades do Senado, inclusive pessoas surdas ou quem não possui acesso à internet.
17: É importante informar que essa ferramenta é o espaço onde as pessoas participam enviando as suas ideias para virarem projetos de lei. É possível enviar as ideias pela internet, escrevendo as ideias ou até mesmo gravando um vídeo em Libras e nos enviando o link desse vídeo. E aqueles que não têm acesso à internet podem ligar para o telefone 0800 do Senado.
16: As ferramentas do programa E-Cidadania seguem abertas durante todo o ano. Para participar das atividades, é só acessar o portal em senado.leg.br/e-cidadania ou ligar na ouvidoria do Senado em 0800 061 2211.
14: Com edição de Paula Groba e trabalhos técnicos de Eliseu Caires, o Jornal do Senado fica por aqui. Acompanhe agora as notícias da Câmara dos Deputados. Boa noite.
15: Boa noite e até amanhã.
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26: Avança na Câmara a instituição de auxílio financeiro para cuidador familiar.
27: Mulheres com medida protetiva terão benefício em programa habitacional.
28: Projeto reduz tributo para combustível produzido a partir do óleo de dendê.
29: Boa noite. A Câmara está examinando proposta que concede benefícios tributários para o combustível produzido a partir do óleo de dendê. A repórter Silvia Munhato traz mais informações sobre o projeto de lei.
30: A Comissão de Minas e Energia da Câmara aprovou o projeto que reduz a zero as alíquotas de PIS/PASEP e COFINS para o biodiesel fabricado a partir de dendê. O óleo de dendê é uma das principais matérias-primas para a produção de biocombustíveis na região norte. Segundo o relator, deputado Gabriel Mota, de Roraima, o dendê se destaca por sua alta produtividade, baixo custo de produção, oferta regular ao longo do ano, baixa exigência tecnológica na colheita e adaptação a solos pobres. O autor da proposta, deputado defensor Estélio Denner, também de Roraima, diz que o objetivo é aumentar a produção e o total de empregos.
31: Quem produz lá na ponta fica mais incentivado para produzir ainda mais o dendê. Então, a

0: sobre bens foi aprovado pela Câmara e seguiu para análise do Senado. Entenda a mudança com a repórter Sofia Peçanha.
1: A Câmara dos Deputados aprovou o projeto que permite ao juiz decretar o divórcio de forma imediata no início do processo judicial, mesmo que haja disputa por bens ou discordância de uma das partes. A proposta, aprovada pela Comissão de Constituição e Justiça, altera o Código de Processo Civil. Hoje, quando uma pessoa entra na justiça pedindo a separação, o outro cônjuge precisa ser comunicado oficialmente antes da decisão do juiz. Pelo projeto, o magistrado poderá decretar o divórcio logo no início do processo. A outra parte será avisada oficialmente depois e poderá recorrer. Na prática, isso significa que o fim do casamento poderá ser reconhecido mais rapidamente pela justiça, enquanto outras questões do processo, como divisão de bens, pensão ou guarda de filhos, continuam sendo analisadas. Segundo a autora do projeto, a deputada Laura Carneiro, do PSD do Rio de Janeiro, a medida busca tornar mais rápida a dissolução do casamento e evitar conflitos prolongados entre os cônjuges.
2: Porque às vezes o casal continua sem se divorciar, impede que uma nova família seja constituída, ou pior, vira uma grande chantagem entre cônjuges que não é saudável, especialmente para as crianças.
1: Segundo especialistas, a mudança acompanha entendimento já adotado pelo Superior Tribunal de Justiça, que admite a decretação do divórcio de forma antecipada em determinadas situações. A especialista em direito constitucional, Adriane Folt, explica que hoje a separação do matrimônio depende apenas da vontade de um dos cônjuges.
3: Podendo então o divórcio ser decretado de forma direta e imediata, sem a anuência da outra parte, sem a sua concordância.
1: O projeto que permite ao juiz decretar o divórcio de forma imediata no início do processo judicial segue para análise do Senado se não houver recurso para análise no plenário da Câmara. Da Rádio Câmara de Brasília, Sofia Peçanha.
4: Meio Ambiente.
5: Proposta impede punição de dono de imóvel rural com incêndio involuntário. O repórter José Carlos Oliveira nos conta como está a análise do projeto na Câmara.
6: As comissões de Agricultura e de Meio Ambiente da Câmara dos Deputados aprovaram um projeto de lei que isenta de sanção ou embargo o dono de imóvel rural que tenha ocorrido incêndio involuntário. A proposta do deputado Lúcio Moschini, do PL de Rondônia, altera a lei que criou a Política Nacional de Manejo Integrado do Fogo a fim de proteger o proprietário rural nos casos de queimada na vegetação nativa sem intenção nem negligência. Relator na Comissão de Meio Ambiente, o deputado Nilton Tato, do PT de São Paulo, explica a situação em que ocorrerá a isenção de punição ao proprietário rural.
7: Se um proprietário de uma área for atingido por um incêndio que começou numa área vizinha, a legislação pode ter uma interpretação hoje que coloca ele no mesmo grau de responsabilização. Então, o que o deputado Moschini fez, e por isso é meritório o projeto dele, é de deixar muito claro de que aquele proprietário vizinho que foi atingido por um incêndio que não tenha responsabilidade, não venha a ter esta responsabilidade.
6: Nilton Tato fez ajustes pontuais no texto.
7: E o que a gente fez foi deixar mais explícito para que isso não venha causar algum dano, algum prejuízo, porque não é justo que um proprietário assuma dano de um crime que tenha acontecido em outra área e não na dele.
6: Falta apenas a aprovação da Comissão de Constituição e Justiça para a proposta ser encaminhada diretamente para a análise do Senado, sem necessidade de votação no plenário da Câmara. Da Rádio Câmara de Brasília, José Carlos Oliveira.
4: Previdência.
0: Comissão aprova projeto que institui auxílio para cuidador familiar. A repórter Maria Neves tem os detalhes da proposta.
8: A Comissão de Defesa dos Direitos da Pessoa Idosa da Câmara aprovou o projeto do deputado Marcos Tavares, do PDT do Rio de Janeiro, que institui auxílio financeiro de R$ 600 para cuidadores não remunerados de pessoas idosas ou com deficiência. Pelo texto, terá direito ao benefício cuidadores da família que residam na mesma casa de quem recebe o cuidado. O cuidador familiar também não poderá ter trabalho formal remunerado que impeça o cuidado. Além disso, deve estar com os dados atualizados no Cadastro Único do Governo Federal, o CAD Único, e a renda mensal de cada integrante da família não pode ultrapassar um quarto do salário mínimo. Hoje, esse valor equivale a R$ 425.
5: Goiás. O relator, deputado Heriberto Medeiros, do PSB de Pernambuco, ressaltou que em 2024

0: entrou em vigor a Política Nacional de Cuidados prevista em lei. Segundo explica, a norma estabelece diretrizes para profissionalização e apoio a cuidadores, além de reconhecer o cuidado como dimensão fundamental da proteção social. No entanto, a legislação não prevê compensação financeira para situações em que familiares assumem a tarefa de cuidar de um parente de forma integral e permanente. Na opinião do deputado, a remuneração por esse trabalho vai melhorar, inclusive, o bem-estar de idosos e de pessoas com deficiência.
1: Projeto que irá beneficiar, dar atenção àquelas pessoas da família que cuidam dos seus familiares por necessidade. As pessoas idosas, pessoa com deficiência que não tem condições de pagar a um cuidador, esse cuidador da família que está dando essa atenção irá ter o auxílio de R$ 600 para a sua sobrevivência, mas também para cuidar com atenção, com cuidado, com zelo que verdadeiramente merece a pessoa idosa e a pessoa com deficiência.
0: Ainda de acordo com o texto aprovado, o auxílio financeiro ao cuidador não remunerado poderá ser recebido mesmo por quem já conta com outros benefícios de programas de transferência de renda, como Bolsa Família. Entretanto, a soma dos valores recebidos não pode ultrapassar um salário mínimo. Os cuidadores de famílias em que a renda de cada integrante seja maior que um quarto do salário mínimo poderão receber a metade do auxílio financeiro, no valor de R$ 300, por até 24 meses. A proposta que institui o auxílio para o cuidador familiar ainda será analisada pelas comissões de Previdência e Assistência Social, de Finanças e Tributação e de Constituição e Justiça. Da Rádio Câmara de Brasília, Maria Neves.
2: Habitação.
3: Comissão aprova projeto que beneficia mulheres com medidas protetivas no Minha Casa Minha Vida. A repórter é Silvia Munhato.
4: A Comissão de Desenvolvimento Urbano da Câmara aprovou o projeto que altera as regras do programa Minha Casa Minha Vida para beneficiar mulheres sob medida protetiva. Pelo texto, essas mulheres poderão financiar um imóvel pelo programa, mesmo que já possuam outra casa ou tenham recebido subsídios habitacionais anteriormente, condições que normalmente impediriam o acesso ao benefício. A proposta original focava no financiamento de reformas de segurança nas residências atuais das vítimas. O texto aprovado é o relatório da deputada Natália Bonavides, do PT do Rio Grande do Norte, que permite a compra de novas unidades. Segundo ela, a prioridade deve ser a retirada da vítima do local de risco.
5: Aquela situação dessa mulher vai permitir com que ela acesse de forma emergencial as políticas do programa Minha Casa Minha Vida. Isso é muito importante porque a gente está vendo um crescimento da violência contra as mulheres e um crescimento brutal.
4: O projeto que beneficia mulheres sob medida protetiva dentro do Minha Casa Minha Vida será analisado agora pelas comissões de Defesa dos Direitos da Mulher, de Finanças e Tributação e de Constituição e Justiça. Da Rádio Câmara de Brasília, Silvia Munhato.
2: Transportes.
3: Avança na Câmara projeto que permite a substituição das lâmpadas originais dos faróis dos veículos por modelos de LED. A repórter Júlia Lopes tem os detalhes.
6: A Comissão de Viação e Transportes da Câmara aprovou um projeto que permite a substituição das lâmpadas originais dos faróis por modelos de LED, independentemente da idade do veículo. Atualmente, o Conselho Nacional de Trânsito, o CONTRAN, proíbe a troca em carros que não foram projetados para esse tipo de tecnologia. Pelo texto aprovado, a substituição será permitida desde que as lâmpadas tenham certificação do Instituto Nacional de Metrologia, Qualidade e Tecnologia, o INMETRO, e que a instalação siga os padrões de segurança e regulagem definidos pelo próprio CONTRAN. O relator da proposta, deputado Zé Trovão, do PL de Santa Catarina, afirmou que o objetivo é ajudar principalmente proprietários de veículos mais antigos que hoje enfrentam dificuldades para encontrar peças peças compatíveis. Ele destacou que os benefícios do uso de LED podem trazer mais eficiência, durabilidade e sustentabilidade.
2: Você às vezes está viajando, queima uma lâmpada. Você chega num lugar, não tem lâmpada normal, o cara só tem lâmpada de LED. Você coloca, porque você não pode andar no escuro. Quando a polícia te para, você é multado por isso. E ele pode reter o seu veículo. Então o que nós estamos fazendo hoje é dando clareza a isso. O caminhão, ele pode ser feito a transferência de lâmpadas comuns para lâmpadas de LEDs, que além de ser mais eficaz, inclusive na iluminação, são lâmpadas que consomem menos energia. Então a gente está ajudando em vários sentidos. Primeiro, na sustentabilidade e também na visão do caminhoneiro, que é tão importante no nosso transporte.
6: A proposta que altera as regras atuais do CONTRAN sobre o uso de lâmpadas de LED em veículos segue agora para análise na Comissão de Constituição e Justiça. Da Rádio Câmara de Brasília, Júlia Lopes.
7: Ciência e tecnologia.
3: Projeto amplia recursos de acessibilidade na internet, em transmissões de vídeo e em jogos eletrônicos. A repórter Daniele Lessa nos traz quais as medidas.
8: A Comissão de Ciência, Tecnologia e Inovação da Câmara dos Deputados aprovou o projeto que amplia os recursos de acessibilidade na internet e em jogos eletrônicos para pessoas com deficiência. A proposta é da deputada Maria Rosas, do Republicanos de São Paulo, e altera o Estatuto da Pessoa com Deficiência para garantir mais inclusão no ambiente digital. Entre as medidas previstas, o projeto estabelece que empresas de jogos eletrônicos devem garantir, na medida do possível, o acesso de pessoas com deficiência. O texto aprovado também prevê que transmissões de vídeo pela internet, inclusive videoconferências, ofereçam legendas em tempo real, janela com intérprete de Libras e opção de áudio com audiodescrição. Além disso, serviços de streaming e de distribuição de conteúdos audiovisuais na internet deverão apresentar planos de ação para implantar os requisitos de acessibilidade, com um prazo de adaptação de até 10 anos. O relator na Comissão de Ciência, Tecnologia e Inovação, deputado Davi Soares, do Podemos de São Paulo, destacou o impacto social da medida.
9: Olha, eu creio que não vai ter nenhuma resistência, porque essa pauta é justa. Nós estamos falando aí entre 7,3% a 8,9% da população que tem deficiência, muitos deles deficiência visual. Precisavam fazer esse regulamento até para a indústria ter base legal para poder prover. Certamente vai se tornar uma legislação aí há muito tempo esperada por esse grupo da população.
8: Segundo o relator, a proposta cria uma base legal importante para que empresas e plataformas digitais ampliem a oferta de recursos acessíveis, reduzindo barreiras ainda existentes no ambiente digital. O projeto que amplia recursos de acessibilidade na internet, em transmissões de vídeo e em jogos eletrônicos, será analisado agora pelas comissões de Comunicação e de Constituição e Justiça. Da Rádio Câmara de Brasília, Daniele Lessa.
7: Educação.
3: Avança na Câmara a proposta que muda a LDB para exigir das escolas a definição de uma estratégia de prevenção de acidentes e doenças. Confira na reportagem de Luiz Cláudio Canuto.
10: A Comissão de Integração Nacional e Desenvolvimento Regional da Câmara dos Deputados aprovou projeto que exige estratégia nas escolas para prevenção de acidentes e doenças. A proposta altera a LDB, Lei de Diretrizes e Bases da Educação Nacional, que já prevê ações contra as drogas. A relatora na comissão, deputada Socorro Nery, do PP do Acre, manteve as mudanças feitas na Comissão de Educação. A versão original previa a criação nas escolas de comissões internas para prevenção de acidentes, doenças e violência. Mas o entendimento foi o de que as escolas devem ter autonomia para tomar as providências que acharem mais oportunas para cumprir suas responsabilidades.
11: Nós observamos que durante a pandemia de Covid-19, a escola passou a ser um espaço muito importante. Não apenas porque ali também pode se disseminar muito rapidamente vírus, doenças, mas também como um espaço que pode e deve atuar na busca de novos comportamentos, novas atitudes, novos valores. Cuidando devidamente da infraestrutura, dos brinquedos, do parque, da carteira escolar, portanto, olhando para todo o ambiente escolar e fazendo a devida prevenção para evitar acidentes e violências a crianças e adolescentes nesse ambiente.
10: O projeto foi apresentado pelo deputado Bruno Ganem, do Podemos de São Paulo, e ainda vai passar pelas comissões de Finanças e Tributação e de Constituição e Justiça. A proposta, em princípio, não precisa passar pelo plenário. Para virar lei, o projeto deve ser aprovado pela Câmara e pelo Senado. Da Rádio Câmara de Brasília, Luiz Cláudio Canuto.
7: Direitos Humanos.
12: A Comissão de Direitos Humanos da Câmara aprovou projeto que garante o uso de elementos culturais e espirituais em espaços públicos e privados. A repórter é Sofia Peçanha.
13: A Comissão de Direitos Humanos, Minorias e Igualdade Racial da Câmara dos Deputados aprovou o projeto que garante o direito ao uso de elementos culturais e espirituais por povos indígenas, comunidades quilombolas, povos e comunidades tradicionais e grupos de matriz afro-brasileira em espaços públicos e privados de uso coletivo. A proposta, apresentada pela deputada Célia Chacrabá, do PSOL de Minas Gerais, estabelece que itens como cocares, turbantes, tranças, vestes rituais, maracás e outros adornos simbólicos possam ser utilizados sem que isso resulte em restrição de acesso, constrangimento ou qualquer forma de discriminação. Durante a votação na comissão, a autora evidenciou a necessidade de proteger a diversidade cultural brasileira.
14: Mas dizer que a nossa identidade é a nossa principal vestimenta, as pessoas compram calça, tiram calça, compram paletó de todas as cores, isso não muda a estética das pessoas. Ao mesmo tempo, isso é uma pressão monocultural. A nossa cultura na fotografia é a expressão, porque as pessoas, por muitas vezes, a gente tem medo quando a gente perde uma identidade no aeroporto, quando perde uma identidade no meio do caminho. Eu tenho medo mesmo é de perder a nossa identidade ancestral, porque esse sim é o nosso principal documento.
13: O projeto reforça direitos já previstos na Constituição, como a liberdade de crença, a livre expressão cultural e a dignidade da pessoa humana, além de responder a casos de discriminação. Em seu parecer, o relator, o deputado Rimonte, do PT do Rio de Janeiro, afirmou que a proposição contribui para o fortalecimento da proteção jurídica dessas manifestações ao explicitar garantias e induzir mudanças institucionais necessárias à prevenção de violações de direitos. A deputada Duda Salabert, do PSOL de Minas Gerais, concordou com o parecer do relator e acrescentou que o projeto garante o direito de existir no espaço público.
15: A cidade é um espaço de disputa simbólica, disputa cultural e disputa humanitária. Então, se os indígenas não podem ocupar os espaços com suas vestimentas, com a sua tradição, a cidade está dizendo que os indígenas não podem ocupar aquele espaço. Então, é um projeto sobre democracia, é um projeto sobre o direito à cidade.
13: O texto proíbe a discriminação em locais como aeroportos, escolas, hospitais, repartições públicas e estabelecimentos comerciais, além de prever que órgãos públicos e empresas prestadoras de serviços adotem medidas de capacitação de seus agentes para promover o respeito à diversidade cultural e étnica. O projeto vai ser analisado ainda pelas comissões da Amazônia e dos Povos Originários e Tradicionais e de Constituição e Justiça. Em princípio, não precisa passar pelo plenário. Para virar lei, a proposta precisa ser aprovada pela Câmara e pelo Senado. Da Rádio Câmara de Brasília, Sofia Peçanha.
3: Termina agora o Jornal Câmara dos Deputados, produzido pela Rádio Câmara, com trabalhos técnicos de Wellington Teles e apresentação de Paula Bittar e Val Monteiro. Boa noite.
12: A Voz do Brasil volta amanhã. Boa noite para você.
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2: Desejamos uma maravilhosa noite de quinta-feira para você, 30 de julho, ano de 2026. Vamos começar com um sucesso, Jean e Giovanni, para recordar o que é que a gente não faz por amor. Boa noite.

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1: Fala, Rogério, boa noite. Boa noite, nosso DJ Marcelo. Boa noite aí pra toda a galera. Hoje nós vai de forrozão, hein? Esse forrozão faz tempo que não toca, hein? Banda é Forró Saborear, Patricinha. Essa é pra rebolar gostoso, hein? Manda pra nós, Marcelo. Tamo junto. Tchau, obrigado.
2: Ai, ai, ai. Essa antena tá muito bom, hein? Ai, ai, ai. Toca um Bruno Marrone. Eu vim na praça.
3: Boa noite, Rogério. Boa noite, Marcelo. Tudo beleza, Marcelo? O Marcelo, manda pra nós aí, Bruno Marrone, Ligação Urbana. Quero oferecer pro Fábio Pedro, pro Luiz Fernando, pro Wilson de Aparecido Taboado, pro Zé Marçola de São João de Iracema, Laírto Junqueira, Arley Fantino também de São João de Iracema, pra Cátia Meire e a Danusa de Sul de Minúcio. Um abração, fica com Deus, meu amigo.
4: Rogério, Marcelo, boa noite. Manda um modão aí pra nós. Hoje eu vou de Lourenço e Lourival, Sonho de Caboclo. Vai pulindo lá na Perobinha, minha esposa Jus, meu irmão Valmir lá em Japorã. E é o meu vizinho, o Chico Polícia. E é o João Luiz da Agromec. É o Valdir Santiago. Obrigado!

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2: O Sertanejo 102, sucesso não para. 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Mais uma canção top demais, muito gostosa de se ouvir. Jean Giovanni, na Antena 102. Não dá pra te esquecer.

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2: Boa noite, meu amigo Rogério. Boa noite, meu amigo Marcelo. Diretamente de Aparecido Taboá, Luiz Fernando tá ouvindo Sertanejo 102. Queria pedir pra você um forró aí, ó. Trio Chaparraus. Esse nunca foi tocado na rádio aí. Oferecer para o meu amigo Vilsão, na Fazenda Cachoeirinha, meu amigo Manezinho, meu amigo Fábio Pedro, tá aqui ouvindo a minha esposa Maria Neuza, a minha filha Maria Fernanda e também minha sogra Maria do Carmo, beleza? Se você tiver aí, toque para nós. Um grande abraço. Tchau e obrigado.
3: Meu amigo Rogério de Sá, estamos aqui no Fernandópolis, acompanhando o seu programa, aí toda a galera aqui, toca aí para nós, se for possível, a música do Eduardo Costa, Inquilino de Violeiro, e manda para toda a galera aqui que tá ouvindo o seu programa, beleza? Um abraço, Rogério!

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1: Olá, Rogério. Boa noite. Aqui, Fábio Pedro. E aí, Marcelo, tudo bem? Espero que sim. Eu gostaria, Marcelo, de ouvir a música Péssimo Negócio com Munhoz e Mariano. Vai lá pro Manezinha, Dona Fátima e Gerciane de Santo Antônio da Aracanguá, da Fazenda Santa Fátima, pro Wilson de Aparecido, Taboado, estendendo meu abraço a cada um dos ouvintes. Fique com Deus e mando um abraço para Santa Brito. Tchau, tchau.

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1: Boa noite, Rogério de Sá. Vamos de César Menotti Fabiano. 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Participação de Maiara e Maraísa, o Brandão de Jales.

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